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1: Ao último sinal foram 2 horas.
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0: São 4 horas.
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1: Solta a voz, Xande.
2: Ei, partideiro, venha comigo conversar. Pode ser no infinitivo, no plural ou singular.
3: Lundus, caxambus, maracatus, turiaçu, grajaú, bambu, urubus, anus, bacurus.
1: Carlos Lacerda mandou gente pro Guandu.
3: O Davi, ela tá falando de quem?
1: Bicho, Carlos Lacerda, foi o governador do Rio de Janeiro.

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1: Cinco horas.
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4: Vou-lhes dizer uma fábula do poeta brasileiro Mário Pedreneiras. Essa fábula chama-se A Cigarra e a Formiga. Dona Formiga pertence à classe das senhoras sérias. Tem cuidado da casa e do alimento. Não fala muito, muito pouco briga. Tudo o que faz é com discernimento e, enfim, não gosta de passar misérias. Além de tudo, é de ambições modestas. Todo o seu bem no seu labor converte e faz da vida ideias esquisitas. Não faz visitas, não se diverte. Nunca se viu Dona Formiga em festas. De tanto se ocupar da vida e do futuro e tornar seu labor mais sério e duro, chega a ficar grotesca e cômica. Pois mesmo assim, nos amplos e maçudos livros morais, de exemplos e de estudos com que da infância o estímulo se apura, ela figura como um sólido exemplo de econômica. Trabalha muito no pesado estio porque receia que o inverno venha achá-la desprovida. Por isso, quando vem o frio e cessa a lida, já ela está com a dispensa cheia. Dona Cigarra, esta coitada não vale nada entre as pessoas sérias. É a pobre infeliz que dá lições de canto e que o verão inunda com sua alma destroina e vagabunda. Entretanto, Dona Cigarra, eu sei, passa misérias. Não faz a mínima noção exata de arranjos econômicos da casa. A própria fama, às vezes mal barata. A fartura que aumente ou diminua, que a considera um mundo inepto ou incapaz. Digam que a vida em que ela segue é torta, pouco se importa. O que ela quer é o sol e a rua, porque ela não é mais do que um garoto de asas. É da boêmia a mais perfeita imagem. Adora a luz e mora na folhagem. E tal a vida aí, e tal a seita, sempre de sonhos e ilusões repleta. Dona Cigarra, até parece feita da mesma massa de que é feito o poeta. Passa o verão, e o véu do estio, o tempo sobre o céu e a terra corre. Torna-se a vida mais penosa e séria. Dona Cigarra não resiste ao frio, e coitadinha morre, e morre quase sempre na miséria. Contam que um dia, morta do sol, a límpida alegria, sem luz para cantar como fizera no verão inteiro, foi a formiga em prantos implorar um pedaço de pão do seu celeiro. Como a formiga então lhe perguntasse onde se achava e o que fizera na estação passada, honestamente disse que cantava. Pois a malvada, sem dó da mísera mendiga, quase morta de fome, já sem voz, numa ironia desumana e atroz, mandou que ela dançasse. Por isso é que eu não gosto da formiga.
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1: Bom dia, são 6 horas.
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10: Ora viva! Então, muito bom dia. Seja bem-vindo a mais uma edição do Manhãs da Rádio. Até às 10 vamos fazer-lhe companhia. Nesta manhã de terça-feira, hoje é o dia 12 de maio de 2026, 27 é daqui a um ano. São 7 horas e 16 minutos. Desejo um bom dia, uma boa viagem. Vamos à música. Para começar, temos Sol do Torrão. Bom dia, seja bem-vindo.

0: sempre em português, que lhe fazemos companhia. Somos Contestável FM, emitimos a partir de Serrais de Tomajardim. Bom dia, agora são 7h20.
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0: Estamos consigo e estamos de volta. Para já com os amantes do Alentejo, tenham um bom dia. Sintoniza a Contestável, emitimos a partir de Serrais de Tomajardim, manhãs da rádio, até às 10, nesta que é a sua sintonia preferida. 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Esteja onde estiver, esteja connosco.

É, em português até às 10, depois dos Amantes do Alentejo, seguimos com os Minhotos Marotos. Bom dia, são 7 horas e praticamente 28 minutos.

0: 7:32.
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0: Previsão do tempo para hoje. Períodos de céu muito nublado, diminuindo de nublosidade a partir do meio da tarde. Aguaceiros que poderão ser acompanhados de trovoada, diminuindo de intensidade e frequência a partir do meio da tarde. Ainda vento fraco a moderado. Temperatura máxima para Porto Alegre 17 graus, Castelo Branco 19, Coimbra e Leiria 20, Santarém 22. Para Sertã 20, para Montesa da Serra 15, Figueira de Vinhos 17, Oleiros, Vila de Rei, Feira dos Eiros e Pedral Grande 18, para Provença Nova e Mação 19 e para Vila Velha de Rodão 21. Sendo que nesta altura, em Cernache do Bom Jardim, os termómetros marcam a 11 graus.
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0: 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Então, bom dia, boa viagem com o Condestável. Conduza, acima de tudo, com muita prudência. Recordo que estamos em plena primavera, mas com o tempo a ter claramente cara de inverno, mais chuva do que outra coisa. Portanto, atenção às estradas. E agora o Tiago Meta e Paulo Fragoso.

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Manhãs da Rádio até às 10, faltam 8 minutos para as 8 horas. Escutámos então a Rita e a Daniela, antes tínhamos ouvido o Kim Barreiros e agora estamos para ouvir o grupo Star 7. Muito bom dia!

E estamos a chegar ao fim desta primeira hora de manhãs da rádio. Eu recordo que para hoje o Instituto de Mar e da Atmosfera prevê períodos de céu muito nublado, diminuindo da nubosidade a partir do meio da tarde. Aguaceiros que poderão ser acompanhados de trovoada, diminuindo da intensidade e frequência a partir do meio da tarde. E ainda vento fraco a moderado. Temperatura máxima para Porto Alegre 17 graus, Castelo Branco 19, Coimbra e Leiria 20, Santarém 22. Para Sertã, 20, Pampilhosa da Serra, 15, Figueirão de Gines, 17, Oleiros, Vila de Rei, Ferreira dos Reis e Ipadrão Grande, 18, Província Nova e Mação, 19, e para Vila Velha de Rodão, 21. Sendo que nesta altura, em Serrasta, Bom Jardim, os termómetros marcam 12 graus. Depois das 8 voltamos, à hora certa, há notícias em simultâneo com a Antena 1. Então até já, bom dia, fechamos com o grupo Megastar.

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2: 8 horas em Portugal Continental e na Madeira, 7 nos Açores. Terça-feira, 12 de maio, Eduarda, Keir Starmer está por um fio.
3: O primeiro-ministro britânico vai reunir o governo de urgência daqui a uma hora, com cada vez mais deputados e também ministros a pressionarem o primeiro-ministro britânico para se demitir. Neste jornal, a análise de André Pereira Matos à crise política no Reino Unido e também ao iminente colapso do cessar-fogo no Médio Oriente. Os enfermeiros estão em greve durante todo o dia. Neste jornal, reportagem em Coimbra com Diana Craveiro à saída dos autocarros com enfermeiros para Lisboa, porque há manifestação marcada para as 10h30. Da manhã. A Ministra da Saúde admite processar o Presidente da Associação dos Médicos Prestadores de Serviços por declarações que Ana Paula Martins, em entrevista à Política com Assinatura, considera graves. Vamos recordá-las neste jornal.
2: Faro, a esta hora 16 graus, 15 Lisboa e Funchal, Porto 14, Coimbra e Ponta Delgada 13. Edição de Eduardo Maia.
3: É dia de greve nacional dos enfermeiros, uma greve que vai atravessar todos os setores, o público, privado, também o setor social, uma paralisação que foi convocada pelo Sindicato dos Enfermeiros Portugueses e que abrange os turnos da manhã e também da tarde. Os enfermeiros exigem a contratação de mais profissionais para o Serviço Nacional de Saúde, também o fim dos contratos precários e ainda o pagamento de retroativos entre 2018 e 2021, que no entender do Sindicato dos Enfermeiros Portugueses estão em falta e que têm a ver com acertos à progressão na carreira. Há também uma manifestação marcada para Lisboa esta manhã, a começar às 10h30 da manhã, no Campo Pequeno. Vai seguir depois em marcha este protesto dos enfermeiros até ao Ministério da Saúde. Diana Craveiro, estás esta hora junto ao IC2 em Coimbra, onde vão sair também, ou já terão saído, enfermeiros da região para estarem presentes nesta manifestação em Lisboa.
4: São dois autocarros com cerca de 100 enfermeiros. Um dos autocarros acabou de partir, o outro está a fazer aqui um pequeno compasso de espera. São enfermeiros que vêm de vários sítios da Zona Norte, vêm de Viseu, de Chaves, Lamego ou Vila Real. Uns trazem camisolas amarelas e dizem: este dia é nosso. Outros trazem umas t-shirts brancas a pedir dignidade. Paula Pinto está num destes autocarros, ela veio de Vila Real e diz que vai até Lisboa principalmente porque se sente injustiçada.
5: É lá, leva-me a insatisfação de trabalhar há 33 anos e ver muitas injustiças na minha profissão, tanto comigo como com os meus colegas que trabalham comigo. Poucos profissionais a trabalhar, eu vejo pelo meu serviço em que a chefe vê-se com muita dificuldade para fazer um horário sem ter que acumular horas com os colegas, e depois essas horas que vão pesando e nós acabamos depois por entrar em exaustão. Precisamos mais enfermeiros, aliás a Ordem dos Enfermeiros o diz e nós nos serviços comprovamos.
4: Além desta falta de enfermeiros, por aqui falou-se também muito sobre a falta de tempo. Eu falei com Elsa Vaz, ela é enfermeira aqui em Coimbra e contou-me que está cansada de não ter tempo para cuidar.
6: Os tempos, a pressão que nos estão a fazer. A enfermagem é cuidar e o que nos estão a fazer é dar-nos tempos para cuidar, que não, acho que não é assim, não foi assim que eu fui educada. Hoje eu fui educada para cuidar de pessoas e hoje sinto que tenho que cuidar entre aspas, de números.
4: São muitas as queixas dos enfermeiros que estão aqui, que vão até Lisboa, vão pedir mais direitos, mais condições de trabalho, e a maior parte leva nas mãos uma folha com muitas palavras de ordem. Numa delas lê-se: valorização sim, exploração não.
3: Reportagem direta de Ana Craveira, ela acompanha a saída dos enfermeiros da região de Coimbra para Lisboa. Eles vão participar na manifestação que está prevista para começar às 10h30 da manhã, num dia que é marcado também pela greve dos enfermeiros ao longo de toda a jornada de trabalho, juntando os enfermeiros do setor público, privado e social, com muitas queixas em relação, nomeadamente, à falta de profissionais no Serviço Nacional de Saúde, uma falta que é generalizada, não é só portuguesa, é o que dá conta hoje um relatório do Conselho Internacional de Enfermeiros que vamos trazer aqui ao jornal mais adiante, no dia também internacional do enfermeiro. Vamos falar da situação destes profissionais. Keir Starmer enfrenta hoje uma reunião crítica com o seu governo, vai ter uma reunião daqui a pouco. Dezenas de deputados trabalhistas ontem, ao fim do dia, já eram 77, e alguns membros do Executivo Britânico pedem a demissão do Primeiro-Ministro. De acordo com o The Guardian esta manhã, Yvette Cooper, dos Negócios Estrangeiros, e também Shabana Mahmood, que é o Ministro do Interior, estarão a pressionar Starmer para sair, ou pelo menos para definir um calendário de saída. O Governo reúne-se de urgência daqui a uma hora. Starmer vai ouvir os membros do Executivo sobre a crise provocada pelas derrotas eleitorais. Falamos das eleições locais e regionais que aconteceram a 7 e 8 de maio e que foram uma derrota muito pesada para o Partido Trabalhista. Ele perdeu mais de 1.100 lugares em câmaras municipais nestas eleições. Dizia eu que o governo britânico se reúne de urgência daqui a uma hora. Admite-se que até ao final do dia possa anunciar Keir Starmer um plano para abandonar o cargo. Darren Jones, o ministro adjunto do primeiro-ministro, em declarações à Times Radio esta manhã, dizia que nesta altura está tudo em aberto.
7: Os membros do governo e da bancada parlamentar estão focados em continuar o trabalho para o qual foram eleitos. Claro que estamos conscientes dos resultados eleitorais da última semana e temos de aprender, tirar as lições com esses resultados. Mas eu digo aos meus colegas que temos que conversar em privado e continuar a fazer o nosso trabalho. Não podemos cair nas ratoeiras dos partidos populistas e esquecer os problemas das pessoas. You know, the people we were elected
3: to represent. Declarações feitas há pouco por Darren Jones, ministro adjunto do Primeiro-Ministro, sobre a crise política que atravessa nesta altura o governo de Keir Starmer, depois das eleições locais e regionais e dos resultados desastrosos para o Partido Trabalhista. Bom dia, André Pereira Matos, professor da Universidade Aberta, especialista em relações internacionais. Vamos falar já daqui a pouco também sobre a crise no Médio Oriente e o ponto em que está o cessar-fogo nesta altura. Mas em relação àquilo que é a crise política britânica nesta altura, ontem à noite havia contado já 77 deputados a pedir a demissão do Primeiro-Ministro. Não serão necessários muitos mais para que o Partido Trabalhista tenha que tomar medidas, digamos assim, em relação à situação de Keir Starmer. O que é que pode acontecer?
8: Olá, muito bom dia. É verdade, tem havido uma grande pressão sobre Keir Starmer para a sua demissão. Essa pressão vem de fora do partido, mas vem também de dentro do partido e do seu próprio governo, e acrescentava não só a pressão política, mas a dos próprios mercados financeiros britânicos, que reagiram de forma muito negativa ao discurso de Starmer de ontem, com as obrigações do Tesouro a subir acentuadamente e também um impacto na Libra. Olhando agora para as últimas horas, apesar de uma certa irredutibilidade que Starmer apresentou, uma vez que entendia que não queria, que achava que não era necessário afastar-se da posição, e também há uma tradição no Partido Trabalhista de não haver essa substituição, a verdade é que esta pressão está a aumentar. E é possível que desta reunião saia pelo menos um calendário de saída de Starmer, porque é cada vez mais difícil o Primeiro-Ministro conseguir reagir e resistir à pressão combinada dos ministros de topo, do próprio gabinete, dos quase 80 deputados e dos mercados financeiros, como eu dizia. E, portanto, creio que, apesar das palavras que enunciou ontem e até do reconhecimento e de uma certa meia-culpa que Starmer fez, os eleitores não ficaram satisfeitos, não percebem como é que ele propôs e assumiu que as mudanças graduais não estavam a surtir efeito, já fez 4 resets ao seu governo e ainda assim agora apresentava esta intenção de continuar no poder, mas parece-me que tanto quanto todos os indicadores estão a indiciar, ele provavelmente...
3: Pode vir a ser empurrado pelos próprios trabalhistas. André Pereira Matos, estão num impasse as negociações entre os Estados Unidos e o Irão, estão bloqueadas, aliás, nesta altura, depois dos Estados Unidos terem rejeitado a última proposta iraniana. Ontem à noite houve uma reunião do Gabinete de Segurança convocada por Trump. Não há notícias ainda dos resultados dessa reunião do Gabinete de Segurança, mas como o próprio presidente norte-americano dizia ontem, o cessar-fogo parece estar em suporte de vida. Isto quer dizer que a guerra está de volta em breve?
8: Não quero necessariamente dizer isso, até porque temos aqui algumas variáveis que não podemos desconsiderar. Desde logo a visita do presidente Donald Trump à China. Nós sabemos que os Estados Unidos impuseram novas sanções dirigidas à investigação nuclear iraniana, com potenciais aplicações militares, e também a 12 empresas por venderem petróleo iraniano à China, o que obrigou a China também a reagir. Esse é um ambiente mais tenso que vai enquadrar a visita de Trump, esta cimeira entre Trump e Xi Jinping, mas a verdade é que ainda estamos com alguns esforços da mediação, principalmente do Paquistão, deste cessar-fogo, que é um cessar-fogo muito frágil, que é um cessar-fogo que tem sido interrompido com ataques, vamos chamar-lhes pontuais, mas agora também eu acho que ainda há alguma expectativa. Sim. E Donald Trump tem muito esta postura de fazer marcar estas posições maximalistas antes de momentos cruciais. Nós não podemos esquecermos que o Ministro dos Negócios Estrangeiros iraniano visitou a China também com uma...
3: Sim, pela primeira vez recentemente. Exato. Portanto, vamos esperar, vamos ter que esperar provavelmente mais alguns dias para perceber o que é que vai acontecer, nomeadamente esperar com alguma expectativa este encontro em Pequim de Trump com Xi Jinping nos próximos dias. André Pereira Matos, obrigada pela análise, professor da Universidade Aberta, especialista em relações internacionais. Um relatório do Conselho Internacional de Enfermeiros, que é divulgado hoje, fixa a carência que existe em todo o mundo de enfermeiros. Se lhes fossem atribuídas mais competências, evitavam-se todos os anos milhões de mortes prematuras e também um impacto económico que anda perto dos 930 milhões de euros. O relatório fala também sobre Portugal e sobre a falta de enfermeiros no Serviço Nacional de Saúde. São mais de 14 mil os profissionais em falta. Oriana Barcelos.
9: É uma carência generalizada. No mundo faltam quase 6 milhões de enfermeiros. São contas do ICN, o Conselho Internacional de Enfermeiros, que deixa um alerta. A falta destes profissionais prejudica não só a capacidade de resposta dos serviços de saúde, mas também a segurança dos cuidados. Num relatório divulgado hoje, o Conselho identifica ainda outra fragilidade. As competências dos enfermeiros não são aproveitadas como deveriam ser, tendo em conta, por exemplo, que estes profissionais podem assegurar quase 80% dos cuidados preventivos e quase 50% dos cuidados na

0: dificuldades da profissão com João Paulo Carvalho, vice-presidente da Ordem dos Enfermeiros. Ana Paula Martins acusa Nuno Figueiredo e Sousa de perjúrio e admite que o Ministério da Saúde vai processar o presidente da Associação dos Médicos Prestadores de Serviço. Em declarações à Política com Assinatura, entrevista que pode ouvir esta manhã depois das 10 aqui na Antena 1, a ministra considera que as informações de Nuno Figueiredo e Sousa foram muito graves. Ele declarou a propósito do novo regime para os médicos tarefeiros que o novo regime de incompatibilidades era uma tentativa de homicídio às populações do interior do país. São declarações de resposta por parte da Ana Paula Martins que vamos trazer aqui no próximo noticiário.
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1: Já a seguir temos a Hora 2 do Manhãs da Rádio. Bom dia.
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0: Ora então, bom dia, seja muito bem-vindo. Estamos na hora 2 do Manhãs da Rádio, até às 10, em português, agora com Ruth Marlene.

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0: Rui Bandeira na abertura da segunda parte desta hora 2 do Manhãs da Rádio. Daqui a pouco temos Ágata com os Dama, mas agora porque são 8h31 vamos olhar para a previsão do tempo.
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0: Para hoje, o Instituto do Mar e da Atmosfera prevê períodos de céu muito nublado, diminuindo de nubosidade a partir do meio da tarde. Aguaceiros que poderão ser acompanhados de trovoada, diminuindo de intensidade e frequência a partir do meio da tarde. E ainda vento fraco a moderado. Temperatura máxima para Porto Alegre 17 graus, Castelo Branco 19, Coimbra e Leiria 20, Santarém 22... Para a Sertã, 20, para Melhosa da Serra, 15, Figueira dos Vinhos, 17, Oleiros, Vila de Rei, Ferreira dos Eis e Pedro Algon Grande, 19, na Provença Nova e Mação, aliás, 18, Provença Nova e Mação, 19, e para Vila Velha de Rodão, 21. Sendo que nesta altura, em Serrasta Bom Jardim, hoje os termómetros marcam 12 graus. 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
0: 8 horas 32 minutos.

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Última parte desta hora 2 do Manhãs da Rádio, agora com o Sérgio Rossi. Antes, ouvimos abrir o Tomás. Bom dia, são 8 horas e 49 minutos.

E fechamos esta segunda hora com o Luís Gomes. Faltam 4 minutos para as 9. A hora certa, a Dulce Cardoso traz a informação local e regional. Então até já. Bom dia.

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0: Muito bom dia, estamos na manhã de terça-feira, o dia 12 de maio de 2026. Notícias, edição nesta hora com a jornalista Dulce Cardoso. Olá Dulce, bom dia.
1: José Carlos, muito bom dia. O Partido Chega vai levar a questão do corte da Estrada Nacional número 2 no Conselho da Sertã, entre Pedrógão Grande e a Barragem do Cabril, à Assembleia da República, Luís Biscaia.
2: O Partido Chega, através do deputado João Ribeiro, eleito pelo Círculo de Castelo Branco, vai avançar com um projeto de resolução na Assembleia da República a pedir ao Governo celeridade na solução para o encerramento do troço da Estrada Nacional número 2 entre a Barragem do Cabril e Pedrógão Pequeno no Conselho da Sertã. Esta foi a garantia deixada esta segunda-feira quando se deslocou a Pedrógão Pequeno para se aperceber da situação.
3: Aquilo que nós podemos fazer é, de certa forma, fazer um projeto de resolução para forçar o Governo a resolver esta situação o mais rápido possível e também trazer para o meio imediato, que isso vamos fazer já esta semana e estamos a fazer agora, para chamar a atenção para este problema que estamos aqui, porque o que está a acontecer ao interior é mesmo uma situação lastimável. Eu até há bocadinho estava a dar o exemplo, qualquer dia chegamos ali à entrada da A23, estão lá uns blocos de cimento a dizer fechado para obras e não se pode ir para o interior. Quer dizer, não pode ser assim. Já temos a Nacional 2 cortada, a linha de comboio da Beira Baixa está cortada, não se sabe quando é que vai reparar. Esta situação em condições normais, lançarem um concurso até a obra estar concluída, estamos a falar de mais de 2 anos da estrada cortada. Isto é inadmissível completamente.
2: Para dar ainda mais força, o deputado vai contactar com os restantes partidos com deputados no distrito para perceber se eles também o acompanham neste projeto de resolução a dar entrada nos próximos dias na Assembleia da República. Sem se querer substituir aos técnicos, este deputado quer uma solução que passe pela abertura da via.
3: Como já vimos, que já pode-se tomar algumas medidas de mitigação, eventualmente pôr uns semáforos, isso é só no sentido, não sou engenheiro, não sei, mas há de haver uma solução, não me digam que não há uma solução, de continuar a estrada a ser utilizada, se der uma situação mais condicionada, que tem que haver uma atenção redobrada, uma limitação de velocidade, qualquer situação, mas que a estrada esteja aberta para servir a população, porque quando há, por exemplo, um acidente no IC8, esta estrada, que é a Nacional 2, é a alternativa. Ou seja, se houver um acidente no IC8, o que é que vai acontecer? Não vai, é impossível passar por aqui. Ou seja, isto é uma situação, não é só ter uma estrada para dar aqui agradar às pessoas, não, uma estrada que é a serventia principal, é a Nacional 2, há muitos veículos que não podem circular no IC8, que são muito utilizados aqui na nossa região, até por pessoas de idade mais avançada, quer dizer, que ainda ficam mais limitados para fazer a sua vida normal.
2: Uma dessas pessoas é Isabel Silva, que com a sua viatura não pode transitar no IC8 e quando teve de se deslocar a Pedrógão Grande, recentemente, foi um problema.
4: Eu ia para o dentista, tinha que lá estar às 11 horas, cheguei lá, eram 11 menos 10, chega aqui uma senhora Janeiro, diz-me, 12 menos 10, perdão, chega aqui uma senhora Janeiro, diz-me assim, passo para o Casal dos Luxos, mas era assim o caminho, mas ela passa para o IC8... Até eu podia passar por isso, uma motora está a acelerar. Não podia. Ela, se tivesse um bocadinho de cabeça, nem me mandava por ali. Passei por o Casal dos Bufos, sabe Deus, que nem vim para lá chegar. Só pedras, só buracos, só regos, tudo pela água. Mas e depois à volta? É que fui lá, fui atendida, as senhoras atenderam-me. À volta, digo, vou passar pelo mesmo caminho. À minha frente vinha um carro e uma moto, passaram por aqui. Aí eu vou atrás de vocês, é para o que der. E vi, cheguei ali, os senhores arredaram os coisinhos que estavam a tapar, que eram mais pequenos, ardaram-nos e a passei também, pronto.
2: Luís Dias, empresário em Pedrógão Pequeno, lembra que este problema não apareceu agora, com o incêndio e depois com a tempestade. Aponta o jogo do empurra como causador desta situação.
5: Há perigo, mas sempre existiu. Existe desde 1954, portanto não vejo qual é a razão de se aproveitarem de uma tempestade para fazerem aquilo que nunca fizeram, porque se calhar se questionarem as entidades competentes, há 30 anos que se fala disto, não é de agora, há 30 anos que se fala de um projeto para esta estrada. Eu bocadinho, que não é municipal, desde o cemitério até à barragem do Cabril, como sabem, o município da Sertã não a quis receber se não fizessem a consolidação das encostas. Ficou aqui um enclave que é das infraestruturas e que na altura a Câmara não a quis porque pediu para que fizessem a segurança das encostas para depois a receberem. E se calhar isto é uma birra, não digo política, quem sou eu para dizer isso que não tenho esse conhecimento, mas parece-me a mim que aqui há mais uma questão do empurra.
2: Rui Monteiro, presidente da Junta de Freguesia de Pedrógão Pequeno, todos os dias houve queixas de populares e dizia ao deputado João Ribeiro que já pediu o estudo geológico em que se baseou este corte e até ao momento não houve resposta. Alternativas a este troço, diz não haver.
6: A única alternativa que há é IC8, mas IC8 IC8 também limita alguns veículos e alguns passageiros pela IC8, o que é grave, porque se há alguma emergência, alguma emergência, algum acidente, depois também pode limitar um bocado a IC8 e ficar cortada. Portanto, nós aqui estamos mesmo fechados e aqui a urgência é abrir o quanto antes, porque até aproxima-se o verão. E o verão vai ditar, se continua fechada, vai ditar muito do comércio, vai ditar muito do desenvolvimento aqui da Junta de Freguesia e da população em si, não é? Portanto, isto é uma situação muito, muito, muito, muito delicada e que achamos que é uma má vontade das forças políticas, como já foi aqui dito, é uma má vontade das forças políticas não minimizarem a questão que está aqui a ser posta, não é? Isto bloquearam-nos constantemente e acabou. E não querem saber do resto.
2: Um troço de caminho florestal também foi pensado, mas será apenas para viaturas todo o terreno ou em caso de incêndios para os bombeiros. José Nunes, vereador do Partido Chega no Executivo Municipal da Sertã, recorda que foi ele que trouxe este assunto para a ribalta. O que continua a pedir é que se faça as obras de contenção dos taludes, mas que se possa abrir à circulação, embora condicionada.
7: E houve alguém que nos disse na reunião que teria sido um incêndio que depois, conjugado com a tempestade, que vieram criar condições de instabilidade, mas do que já foi dito até agora, faz sentido que haja aqui alguma obra de contenção, mas que seja rápida, que não fique esquecida, porque o perigo existe, como as pessoas já falaram. Agora, esta passagem tem que se abrir urgentemente. Não pode haver pessoas que necessitem de ir à farmácia, pessoas, portanto, temos uma estrada com um carisma tão grande como a Nacional 2, que está a ser atravessada, e estamos numa fase de, no fundo, de projeção, onde as pessoas estão a fazer esta travessia da estrada, e o que está a acontecer é que eles retiram a Sertã deste roteiro.
2: No momento em que o deputado ali esteve junto às barreiras que cortam o trânsito, aproximou-se um caminhão-reboque com uma plataforma que teve de inverter a marcha, já que não se terá percebido do sinal de trânsito que sinaliza este corte.
1: O Partido Chega então a não descurar esta situação, está ao lado da população do Conselho da Sertã e vai tentar obter o apoio de outros grupos parlamentares para esta questão. Continuamos. O município de Pampilhosa da Serra entregou recentemente 10 rádios portáteis Siresp e 2 sistemas de comunicação via satélite Starlink aos bombeiros voluntários da Pampilhosa da Serra, nomeadamente ao quartel sede e à secção do Unhais o Velho. No mesmo enquadramento, o Serviço Municipal de Proteção Civil passou também a dispor de 5 rádios Siresp e um sistema Starlink, o que facilita a comunicação e a coordenação entre este serviço e os demais agentes da Proteção Civil a nível municipal e regional, enquadra o município da Pampilhosa da Serra. De recordar que este é um investimento que resulta de uma candidatura da região metropolitana de Coimbra no âmbito do investimento territorial integrado com o financiamento do Portugal 2030. Visa implementar uma estratégia integrada de reforço de capacidade de resposta aos principais riscos que afetam o território. E as escolas do Conselho da Sertã, nomeadamente as turmas do ensino básico do agrupamento de escolas, receberam a visita da Color Heads nos passados dias 7 e 8 de maio. Esta é uma iniciativa que pretende sensibilizar para o tema do daltonismo de uma forma lúdica e interativa. Como explica o município da Sertã, este programa integra um rastreio precoce de daltonismo realizado por profissionais óticos, assim como as atividades Ver e Sentir as Cores ou Bullying, o lado cinzento da cor, abordando temas como a diferença, a inclusão e a empatia. Durante a iniciativa, os alunos participantes receberam material escolar didático com o código Colorhead, uma linguagem nova, universal, que permite a identificação de cores por pessoas com daltonismo, com o propósito de ensinar esta ferramenta universal. Este programa inclusivo e com um forte impacto social realiza-se um pouco por todo o país, com resultados positivos, não apenas por parte dos alunos, mas também dos professores e de toda a restante comunidade educativa. Ficamos por aqui no que este bloco informativo diz respeito. Marcamos novo encontro para daqui a cerca de 2 horas. Até já.
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0: 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Relativamente à previsão do tempo, temos períodos de céu muito nublado, diminuindo de nebulosidade a partir do meio da tarde, aguaceiros que poderão ser acompanhados de trovoada, diminuindo de intensidade e frequência a partir do meio da tarde, e ainda vento fraco a moderado. Temperatura máxima para Porto Alegre 17 graus, Castelo Branco 19, Coimbra e Leiria 20, Santarém 22. Para a Sertã, 20, para Metosa da Serra, 15, Figueirão de Vinhos, 17, Oleiros, Vila de Rei, Ferreira do Zezeri, ainda Pedrógão Grande, 18, Proença 9 e Mação 19, Vila Velha de Rodão, 21, sendo que nesta altura temos 12 graus em Sernais de Monjardim. São 9 e 10, bom dia, já a seguir a última hora do Manhãs da Rádio.
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Tudo feito no que diz respeito às notícias das nove, também aos comerciais, e agora estamos de volta. Vamos para a última hora deste Manhãs da Rádio. Começamos com a Sofia. Tenham bom dia, são agora 9 horas e 19 minutos.

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1: Estamos de volta. Tenham um bom dia. 9h26, até às 10, manhãs da rádio. Agora com Helena Correia. Daqui a pouco temos também aí a revista de imprensa. Muito bom dia. Também uma boa viagem com a Condestável.

0: Estamos em cima das 9h30, vamos já de seguida avançar para a revista de imprensa.
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0: Ora então, Dulce Cardoso, muito bom dia mais uma vez.
3: Viva José Carlos, mais uma vez bom dia. E olhamos então o Correio da Manhã para ler. Disparam queixas de burla na internet. GNR alerta para aumento de casos. Benfica 2, Sporting de Braga 2. Braga deixa milhões aos pés do Leão. Rio Ave 1, Sporting 4. Champions à vista. Sobre o caos na saúde, o Correio da Manhã escreve quase 120 mil pessoas à espera de cirurgia. Região Centro ajuda a vítimas da tempestade demora a chegar. Fátima, onda de peregrinos, chega à Cova da Iria. Novo regime, Estado vai ficar com terrenos sem dono conhecido. Diário de notícias, há cada vez menos dermatologistas a trabalhar com seguros e a espera por consulta pode chegar aos 8 meses. Guerra. Cessar fogo está ligado à máquina, mas Trump continua a querer num acordo com o Irão. Economia, efeito tarifas, Trump nas farmacêuticas arrasa com exportações portuguesas no início de 2026. Política, governo, Montenegro ainda procura quem possa aprovar o pacote laboral. Mudamos de matutino, olhamos o público. A AD prepara-se para deixar cair pena de perda de nacionalidade. Finanças, despesa pública tem maior subida da União Europeia à boleia do PRR. Balanço da ERS. Menos cirurgias cardíacas e mais lista de espera no final de 2025. No futebol, Sporting recupera segundo lugar a uma jornada do fim. No Jornal de Notícias de hoje podemos ler maioria das queixas sobre ruído nasce de conflitos entre vizinhos. Matosinhos, drones vão salvar vidas e prevenir desastres. Rio Ave 1, Sporting 4, Benfica 2, Braga 2. Também sobre outros títulos, a cereja, chuva ameaça deitar por terra ano de produção histórica. Justiça, polícias presos por escaparem, espancarem egípcios na rua e na esquadra. Oncologia, tempos de espera para cirurgia e consulta aumentam. Quanto ao negócios, escreve, os grandes famílias recebem 650 milhões em dividendos. Grupo sueco Husqvarna fecha fábrica em Sintra. Mais 200 milhões em obra para duplicar IP3 vão a concurso, é outro dos títulos do negócios. Finalmente, o Jornal Económico, Portugal espera a terceira maior queda da dívida na União Europeia. Seguradoras aguardam com grande expectativa fundo de catástrofes. Lucros da NOS sobem 4,7% para 62 milhões em trimestre de tempestades.
0: 9 horas 33 minutos.
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0: E a previsão do tempo para hoje é de período de céu muito nublado, diminuindo de nublosidade a partir do meio da tarde. Aguaceiros que poderão ser acompanhados de trovoada, diminuindo de intensidade e frequência a partir do meio da tarde. E ainda vento fraco a moderado. Temperatura máxima para Porto Alegre 17 graus, Castelo Branco 19, Coimbra e Leiria 20, Santarém 22. Para Sertã 20, Pampelhosa da Serra 15, Figueira dos Vinhos 17, Oleiros, Vila de Reis, Ferreira dos Ezer e Pedro Algon Grande 18, Provença Nova e Mação 19 e para Vila Velha de Rodão 21. Sendo que nesta altura, em Serrasto do Bom Jardim, os termómetros marcam 13 graus. Agora, vamos voltar à música com Andreia Portillo.

Andreia Portillo, faltam 23 minutos para as 10. Até aos comerciais temos para ouvir Mónica Reis. Bom dia. Manhãs da Rádio é até às 10. 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

Estamos assim de volta, última parte deste Manhãs da Rádio. Começamos com Nel Silva, seguimos com o Jorge Paulo. Bom dia, são 9h49.

E para fechar esta edição temos a Ângela Ferreira, mas entretanto recordo também para hoje o Instituto do Mar e da Trincheira prevê período de céu muito nublado, diminuindo de nebulosidade a partir do meio da tarde, ainda aguaceiros que poderão ser acompanhados de trovoada, diminuindo de intensidade e frequência a partir do meio da tarde e vento fraco a moderado. Temperatura máxima prevista para Porto Alegre 17 graus, Castelo Branco 19, Coimbra e Leiria 20, Santarém 22. Para a Sertã, 20 graus de máxima, para Mendoza da Serra 15, Grodzinhos 17, Oleiros, Vila de Rei, Ferreira 200, Ilha Petrão, Rio Grande 18, Provença 9, Mansão 19, Vila Velha de Rodão 21. Sendo que nesta altura, em Serrais, para o Jardim, temos 13 graus. Amanhã depois das 7 voltamos. Bom dia, até amanhã.

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0: Leva-me para casa, Pedro Abrunhosa, a abrir-se da melhor forma esta hora de Bom Dia Região de terça-feira. Hoje é dia 12 de maio, passam já 10 minutos das 10.
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0: 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Continuamos com o tempo cinzento lá fora. Hoje vamos lhe falar de queimas. Elas continuam a acontecer, mas mesmo estando nós com este estado do tempo, é sempre preciso autorização para as fazer. Caso contrário, e se algo der errado, vai ser um pouco complicado. É sobre isso que vamos falar hoje, mesmo porque um homem em Castelo Branco, de 42 anos, foi constituído arguído pelo crime de incêndio florestal, tudo porque uma queima que estava a realizar se descontrolou e provocou um incêndio florestal. Portanto, todos os cuidados são poucos. Continuamos agora com Mafalda Veiga. Este inverno não dura tanto quanto parece. Bom, por aqui parece que vai durando.

0: Diana Vilarinho a encaminhar-nos até ao final desta primeira parte de Bom Dia Região. Para trás deixámos Lena D'Água com Sem Pressa. Continuo connosco, continuo com a Contestável. Deixe-se ficar desse lado. 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

Gardénia, a abrir esta segunda parte de Bom Dia Região. Passam 31 minutos das 10 da manhã. 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Como lhe dissemos há pouco, em Castelo Branco, no Conselho de Castelo Branco, um homem de 42 anos foi constituído arguido pelo crime de incêndio florestal com origem numa queima de sobrantes que o próprio estava a realizar sem autorização. De acordo com o Comando Territorial de Castelo Branco da GNR, a situação aconteceu no passado dia 6 de maio, no Conselho de Castelo Branco. Descreve a GNR que, na sequência de um alerta para a ocorrência de um foco de incêndio rural, os militares da Guarda deslocaram-se de imediato ao local, onde confirmaram a veracidade da ocorrência. O homem era proprietário do terreno agrícola onde teve origem o incêndio e estava a realizar uma queima de sobrantes sem a respectiva autorização. A ação acabou por se descontrolar, tudo por causa da intensidade do vento, o que originou diversas projeções e obrigou à intervenção dos bombeiros voluntários de Castelo Branco para a extinção do incêndio. O suspeito foi constituído arguído, os factos foram remetidos ao Tribunal Judicial de Castelo Branco. De referir que no distrito de Castelo Branco já foram identificados 37 suspeitos pela prática de crime de incêndio florestal no âmbito do trabalho preventivo de vigilância e de detecção desenvolvido ao longo deste ano de 2026 pela GNR. Na base destes incêndios estão, na sua maioria, comportamentos negligentes associados ao uso do fogo, destacando-se a realização de queimas e de queimadas sem a adoção das devidas medidas de segurança, acabando-se por se descontrolar e originar incêndios rurais, sustenta a mesma fonte, que recorda no comunicado que enviou às redações que a floresta é um recurso estratégico que ocupa mais de um terço do território nacional. Para travar a destruição do património natural, a Guarda reforça que os seguintes conselhos: para as pessoas nunca realizarem queimas ou queimadas sem o prévio registro nas plataformas oficiais ou autorização das autoridades locais. As pessoas devem também evitar o uso do fogo em dias de vento ou de temperaturas elevadas. Nunca devem abandonar uma queima de sobrantes sem garantir que a mesma está totalmente extinta, e utilizarem o número 808-200-520, que é a linha SOS Ambiente e Território, que funciona em permanência para a denúncia de infrações ou esclarecimento de dúvidas. Esclarecemos também aqui na Rádio Condestável o que é uma queima. Uma queima é o uso do fogo para eliminar sobrantes de exploração florestal ou agrícola, como por exemplo os sobrantes das podas, das vinhas, das oliveiras, entre outros, estes que são cortados e depois amontoados. Isto é uma queima, que é um pouco diferente de uma queimada, neste caso o uso do fogo para renovação de pastagens ou eliminação de restolhos e de sobrantes de exploração florestal ou agrícola cortados e não amontoados. Portanto, uma queima é uma realização mais pequena, uma queimada exige uma extensão de terreno maior.

0: caso das queimas, fique então atento, é obrigatório ter autorização ou uma comunicação prévia válida. Deverá, se quiser fazer uma queima, contactar a Câmara Municipal, a Junta de Freguesia ou fazer o registro através da aplicação em fogos.icnf.pt queimas queimadas. Ao ser abordado pela GNR, deverá então apresentar o comprovativo. Se planear fazer uma queima, deverá então evitar, como já escutámos, os dias com risco de incêndio muito elevado a máximo e não queimar com tempo quente e seco ou com vento. Deverá então escolher dias nublados e úmidos, levar consigo um telemóvel para dar o alerta em caso de incêndio e evitar fazer a queima sozinho. Deverá sempre ir acompanhado para o efeito. Afastar o amontoado de sobrantes a queimar de pastos silvados, matos ou árvores, tudo aquilo, o terreno em redor do amontoado deverá então estar limpo, abrir uma faixa limpa de vegetação à volta dos sobrantes a queimar, molhar essa faixa antes de iniciar a queima e ter sempre um recipiente com água por perto ou uma mangueira junto ao local. Fazer vários montes de pequena dimensão em vez de um amontoado grande. Queimar os sobrantes pouco a pouco. Também é aconselhável manter-se atento e vigilante. Se saltar alguma faúlha, deverá ser apagada de imediato. Não deve abandonar a queima antes dela estar terminada e deverá estar sempre atento às alterações do vento, a proteger-se do fumo, tapando o nariz, tampando a boca com panos úmidos ou com uma máscara de fumo. A inalação do fumo, devemos recordar, pode ser fatal. Se a queima ficar descontrolada, deverá manter-se em segurança e ligar então o 112, por isso é importante ir sempre acompanhado de um telemóvel. Por fim, como apagar a queima? Revirar os sobrantes queimados para ver se ainda existe em pequenas chamas. Deverá apagar o local molhando-o ou atirando terra para cima. E antes de abandonar o local, deverá assegurar-se que não existe fumo a sair das cinzas. Todos os cuidados são poucos para depois não haver situações mais complicadas. O uso do fogo encontra-se associado a várias práticas agrícolas e florestais, no entanto, são vários os casos em que estas atividades se descontrolam e originam grandes incêndios com graves consequências ecológicas e socioeconómicas. Cerca de 98% das ocorrências em Portugal continental tem causa humana, assim torna-se urgente uma alteração de comportamentos na sociedade, de modo a que possam ser realizadas as mesmas práticas, mas com um menor risco, ou seja, com uma menor probabilidade de originar incêndios rurais. Conselhos que podem encontrar na página do ICNF, o Instituto de Conservação da Natureza e das Florestas. O que lhe estou a reportar está também presente nessa página da internet. Todos os cuidados, reforçamos, são poucos.
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0: Para o caso das queimadas, a situação é semelhante àquela que reportámos para as queimas. Na mesma linha, quando se limpa a faixa da vegetação à volta, ou se abre essa faixa de vegetação limpa à volta da área a queimar, a largura mínima deverá ser duas vezes a altura da vegetação a queimar. Isto no caso das queimadas, que são quando se usa o fogo para grandes extensões. Também se deve evitar queimar grandes áreas de uma só vez, pois isso dificulta o controle do fogo, e escolher também um ponto de início da queimada, de modo a atingir os seus objetivos sem causar risco para os terrenos vizinhos. A linha 112 é válida também para esta situação, caso a situação se descontrole. E, entretanto, neste caso, devemos usar uma mangueira ou estar acompanhados de um balde e verificar se a queima está completamente segura quando termina. No caso das queimadas, se a bordadura da zona queimada apresentar temperaturas muito elevadas e se confirmar manchas de vegetação não ardida, deverá reforçar a largura da faixa de limpeza. Conselhos úteis para depois não haver situações mais complicadas. Neste momento está tendo

Tempo cinzento com chuva, tempo úmido, se quiser fazer uma queima ou uma queimada nesta altura poderá fazê-lo, no entanto tem de pedir autorização, nunca esquecer essa situação. Continuamos até aos comerciais das 10h40 com Senzi. Este

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1: E é no centro de Portugal que no próximo dia 22 de maio acontece a 8ª edição do Biodive Summit em Proença Nova, que este ano vai destacar a comunidade ativa Natureza Viva. Acontece no Centro de Ciência Viva da Floresta. Esta edição será um encontro dedicado à semelhança das anteriores à biodiversidade e que em 2026 volta a reunir especialistas, investigadores, técnicos, entidades públicas, agentes do território e comunidade local para discutirem e debaterem o tema da biodiversidade. O evento decorre ao longo de todo o dia. Os participantes serão recebidos às 9:30 da manhã. O início das palestras acontece pouco tempo depois, pelas 10 da manhã, depois à hora de um intervalo para a hora de almoço e voltam às 14 horas. O encerramento está previsto para as 18. A iniciativa volta a ser promovida pelo município de Proença Nova em parceria com o Centro de Ciência Viva da Floresta e assinala o Dia Internacional

0: Internacional da Biodiversidade, tem vindo a afirmar-se como um espaço de debate sobre os desafios ambientais que marcam a atualidade, a valorização dos recursos naturais e o papel das comunidades na preservação dos ecossistemas. De acordo com o programa divulgado pelo município de Proença Nova, a edição deste ano organiza-se então em três painéis temáticos. O primeiro, dedicado à temática riqueza natural, será moderado pelo vice-presidente do município, João Manso, inclui intervenções como sementes de esteva, de alimento ancestral a ingrediente sustentável, por David Francisco Frazão, da Sociedade Agrícola do Couto e Penha Garcia. E também, neste painel, João Carrega, diretor da Ensino Magazine, vai falar sobre influências e herança. No segundo painel, dedicado ao tema SOS Ambiente e Território, será moderado por Pedro Nunes, comandante subregional de Emergência e Proteção Civil da Beira Baixa, um painel que vai integrar a apresentação Linha SOS Ambiente e Território por David Canarias, da GNR, e sequestro de carbono como ferramenta de valorização territorial e como atrair investimento privado para a floresta por António Nora, do Grupo Silvestres. O terceiro painel deste 8º Biodive Summit tem como chapéu o tema Democratizar Decisões. Será moderado por João Carvalhinho, que reúne as intervenções A Biodiversidade Precisa de Todos, por Jael Palhas, do CFE KIP, e o Poder Local na Gestão Florestal de Incêndios, por Vasco Estrela, vice-presidente da CCDRC. O encontro vai encerrar com o concerto Biodiversidade em Baixo, reforçando a ligação entre ciência, cultura e natureza que caracteriza o Biodive Summit. A participação é gratuita, mas é necessário inscrição, que é obrigatória e limitada à lotação do auditório. As inscrições podem ser feitas através do site www.biodivesummit.pt ou junto do Centro de Ciência Viva da Floresta, em Proença Nova. Esta 8ª edição do Biodive Summit destaca então a comunidade ativa, natureza ativa, vários painéis dedicados ao ambiente, ao território, à biodiversidade, à gestão florestal, aos incêndios, também aqui um tema curioso, às sementes de esteva, um alimento ancestral que vem de alimento ancestral a ingrediente sustentável. Também outras temáticas estarão em cima da mesa num dia repleto de temáticas de investigadores, especialistas e técnicos que vão explicar então estes temas dia 22 de maio no Centro de Ciência Viva da Floresta em Proença Nova.
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0: Estamos quase a terminar esta hora de Bom Dia Região. Daqui a pouco chega a informação local e regional. Vamos lhe falar da visita do Partido Chega a Pedro Gão Pequeno, mais concretamente ao local onde a Estrada Nacional 2 está cortada. Vão levar o assunto à Assembleia da República. Saiba mais pormenores no bloco informativo das 11 da manhã. Terminamos com uns pauzinhos de Força de Mim, de Ricardo Oliveira. Fique bem, fique desse lado. Até amanhã, se Deus quiseres.

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1: Muito bom dia, são 11 horas.
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1: Vamos à informação com a jornalista Dulce Cardoso. Muito bom dia, Dulce.
3: Olá, viva Fernanda, muito bom dia. Um homem de 42 anos foi constituído arguido pelo crime de incêndio florestal com origem numa queima de sobrantes que o próprio estava a realizar sem autorização. De acordo com o Comando Territorial de Castelo Branco, a situação aconteceu no passado dia 6 de maio, no Conselho de Castelo Branco, na sequência de um alerta para a ocorrência de um fogo de incêndio rural, descreve a GNR. Os militares da Guarda deslocaram-se ao local, confirmaram a veracidade da ocorrência. O homem era proprietário do terreno agrícola onde teve origem o incêndio. Estava a realizar então uma queima de sobrantes sem a respectiva autorização. A ação acabou por se descontrolar devido à intensidade do vento e originou diversas projeções e obrigou à intervenção dos bombeiros voluntários de Castelo Branco para a extinção do incêndio. O suspeito foi constituído arguido. Os factos foram remetidos ao Tribunal Judicial de Castelo Branco. Por cá, o Partido Chega vai levar a questão do corte da Estrada Nacional número 2 no Conselho da Sertã, entre Pedrógão Grande e a Barragem do Cabril, à Assembleia da República, Luís Biscaia.
4: O Partido Chega, através do deputado João Ribeiro, eleito pelo Círculo de Castelo Branco, vai avançar com um projeto de resolução na Assembleia da República a pedir ao Governo celeridade na solução para o encerramento do troço da Estrada Nacional número 2 entre a Barragem do Cabril e Pedrógão Pequeno no Conselho da Sertã. Esta foi a garantia deixada esta segunda-feira, quando se deslocou a Pedrógão Pequeno para se aperceber da situação.
5: Aquilo que nós podemos fazer é, de certa forma, fazer um projeto de resolução para forçar o Governo a resolver a situação o mais rápido possível e também trazer para o meio imediato, que é isso que vamos fazer já esta semana e estamos a fazer agora, para chamar a atenção para este problema que estamos aqui, porque o que está a acontecer ao interior é mesmo uma situação lastimável. Eu até há bocadinho estava a dar o exemplo, qualquer dia chegamos ali à entrada da A23, estão lá uns blocos de cimento a ser fechado para obras e não se pode ir para o interior. Quer dizer, não pode ser assim. Já temos a Nacional 2 cortada, a linha de comboio da Beira Baixa está cortada, não se sabe quando é que vai reparar. Esta situação em condições normais, lançarem um concurso até a obra estar concluída, estamos a falar de mais de 2 anos da estrada cortada. Isto é inadmissível completamente.
4: Para dar ainda mais força, o deputado vai contactar com os restantes partidos com deputados no distrito para perceber se eles também o acompanham neste projeto de resolução a dar entrada nos próximos dias na Assembleia da República. Sem se querer substituir aos técnicos, este deputado quer uma solução que passe pela abertura da via.
5: Como já vimos, que já pode-se tomar algumas medidas de mitigação, eventualmente por uns semáforos, isso é só no sentido, não sou engenheiro, não sei, mas há de haver uma solução, não me digam que não há uma solução, de continuar a estrada a ser utilizada, se calhar há uma situação mais condicionada, que tem que haver uma atenção redobrada, uma limitação de velocidade, qualquer situação, mas que a estrada esteja aberta para servir a população, porque quando há, por exemplo, um acidente no IC8, esta estrada, que é a Nacional 2, é a alternativa. Ou seja, se houver um acidente no IC8, o que é que vai acontecer? Não vai, é impossível passar por aqui. Ou seja, isto é uma situação, não é só ter uma estrada para dar aqui agradar às pessoas, não, uma estrada que é a serventia principal, é a Nacional 2, há muitos veículos que não podem circular no IC8, que são muito utilizados aqui na nossa região, até por pessoas de idade mais avançada, quer dizer, que ainda ficam mais limitados para fazer a sua vida normal.
4: Uma dessas pessoas é Isabel Silva, que com a sua viatura não pode transitar no IC8 e quando teve de se deslocar a Pedrógão Grande, recentemente, foi um problema.
6: Eu ia para o dentista, tinha que lá estar às 11 horas, cheguei lá, eram 11 menos 10, chega aqui uma senhora GNR, diz-me, 12 menos 10, perdão, chega aqui uma senhora GNR, diz-me assim, passo para o Casal dos Rufos, mas era assim o caminho, ela passa para o IC8...

0: 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Mas i després a volta, a que fui lá, fui atendida às senhoras a atender-me, à volta, digo, vou passar pelo mesmo caminho. À minha frente vinha um carro e uma moto, passaram por aqui. Aí eu vou atrás de vocês, é pouco der. E vi, cheguei ali, os senhores arredaram os coisinhos que estavam a tapar, que eram mais pequenos, arredaram-nos, e eu passei também, pronto.
1: Luís Dias, empresário em Pedrógão Pequeno, lembra que este problema não apareceu agora, com o incêndio e depois com a tempestade. Aponta o jogo do empurra como causador desta situação.
2: Há perigo, mas sempre existiu. Existe desde 1954, portanto não vejo qual é a razão do se aproveitarem de uma tempestade para fazerem aquilo que nunca fizeram, porque se calhar se questionarem as entidades competentes, há 30 anos que se fala disto, não é de agora. Há 30 anos que se fala de um projeto para esta estrada. Eu, bocadinho, que não é municipal, desde o cemitério até à barragem do Cabril, exatamente. Como sabem, o município da Sertã não a quis receber se não fizessem a consolidação das encostas. Ficou aqui um enclave, que é das infraestruturas, e que, na altura, a Câmara não a quis, porque pediu para que fizessem a segurança das encostas para depois a receberem. E se calhar isto é uma birra, não digo política, quem sou eu para dizer isso que não tenho esse conhecimento, mas parece-me a mim que aqui há mais uma questão do empurra.
1: Rui Monteiro, presidente da Junta de Freguesia de Pedrógão Pequeno, todos os dias houve queixas de populares e dizia ao deputado João Ribeiro que já pediu o estudo geológico em que se baseou este corte e até ao momento não houve resposta. Alternativas a este troço, diz não haver.
3: A única alternativa que há é IC8, mas IC8 também limita alguns veículos e alguns passageiros pela IC8, o que é grave, porque se há alguma emergência, alguma emergência, algum acidente, depois também pode limitar um bocado a IC8 e ficar cortado. Portanto, nós aqui estamos mesmo fechados e aqui a urgência é abrir o quanto antes, porque até aproxima-se o verão. E o verão vai ditar, se continua fechada, vai ditar muito do comércio, vai ditar muito do desenvolvimento aqui da Junta de Freguesia e da população em si, não é? Portanto, isto é uma situação muito, muito, muito, muito delicada e que achamos que é uma má vontade das forças políticas, como já foi aqui dito, é uma má vontade das forças políticas não minimizarem, pelo menos, não minimizarem a questão que está aqui a ser posta, não é? Isto bloquearam-nos constantemente e acabou. E não querem saber do resto.
1: Um troço de caminho florestal também foi pensado, mas será apenas para viaturas todo o terreno ou em caso de incêndios para os bombeiros. José Nunes, vereador do Partido Chega no Executivo Municipal da Sertã, recorda que foi ele que trouxe este assunto para a ribalta. O que continua a pedir é que se faça as obras de contenção dos taludes, mas que se possa abrir à circulação, embora condicionada.
4: E houve alguém que nos disse na reunião que teria sido um incêndio que depois, conjugado com a tempestade, que vieram criar condições de instabilidade, mas do que já foi dito até agora, faz sentido que haja aqui alguma obra de contenção, mas que seja rápida, que não fique esquecida, porque o perigo existe, como as pessoas já falaram. Agora, esta passagem tem que se abrir urgentemente. Não pode haver pessoas que necessitem de ir à farmácia, pessoas, portanto, temos uma estrada com um carisma tão grande como a Nacional 2, que está a ser atravessada, e estamos numa fase de, no fundo, de projeção, onde as pessoas estão a fazer esta travessia da estrada, e o que está a acontecer é que eles retiram a Sertã deste roteiro.
1: No momento em que o deputado ali esteve junto às barreiras que cortam o trânsito, aproximou-se um caminhão-reboque com uma plataforma que teve de inverter a marcha, já que não se terá percebido do sinal de trânsito que sinaliza este corte.
5: O Partido Chega então a não descurar esta situação, está ao lado da população do Conselho da Sertã e vai tentar obter o apoio de outros grupos parlamentares para esta questão. Continuamos. O município de Pampilhosa da Serra entregou recentemente 10 rádios portáteis Siresp e 2 sistemas de comunicação via satélite Starlink aos bombeiros voluntários da Pampilhosa da Serra, nomeadamente ao quartel sede e à secção do Unhais o Velho. No mesmo enquadramento, o Serviço Municipal de Proteção Civil passou também a dispor de 5 rádios Siresp e um sistema Starlink, o que facilita a comunicação e a coordenação entre este serviço e os demais agentes da Proteção Civil a nível municipal e regional, enquadra o município da Pampilhosa da Serra. De recordar que este é um investimento que resulta de uma candidatura da região metropolitana de Coimbra no âmbito do investimento territorial integrado com o financiamento do Portugal 2030. Visa implementar uma estratégia integrada de reforço de capacidade de resposta aos principais riscos

0: que afetam o território.
1: Marcamos ponto final neste bloco informativo. Estaremos de regresso às 13. Até já.
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3: Previsão do tempo para esta terça-feira, períodos de céu muito nublado, diminuindo a nublosidade a partir de meio da tarde. Aguaceiros também, que podem ser acompanhados de trovoada, vão diminuir de intensidade e frequência a partir do meio da tarde. E vento fraco a moderado. Quanto às máximas previstas para hoje, temos 15 graus em Pampilhosa da Serra, 17 em Figueirão dos Vinhos, 18 em Oleiros, Vila de Rei, Ferreira do Zezer e Pedrógão Grande, 19 em Proença Nova e também Mação, Sertã 20, Vila Velha de Ródão com 21. Porto Alegre 17, 19 em Castelo Branco, Coimbra e Leiria 20, 22 em Santarém. E Serenaz de Bonjardim tem nesta altura 15 graus.
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1: E estamos novamente em linha no número habitual, é o 274-800-021. Estamos com a frase: a publicidade é a alma do negócio. Faça publicidade na Rádio Contestável. Depois do meio-dia temos também o Peça que Passa. É outra forma de participar. Pode enviar mensagem, pode ser no WhatsApp, como quiser. 965-109-674.

0: Nuno Ribeiro e Bluen, vamos interromper para dar lugar à primeira participação. Muito bom dia.
1: Muito bom dia, menina Fernandinha. É um prazer estar na rádio contestável.
0: Seja bem-vindo, Luciano. Vamos à frase.
1: 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Publique na rádio contestável, que é um bom investimento.
0: Raquel Tavares, predicar?
1: Em primeiro lugar, vai já ser para a menina Fernandinha, com todo gosto, para os seus pais, para todos os seus colegas, que são exemplares. Vai ser para a Maria Adília do Coice, Tom Bem Manuel do Coice, António Cravo de Tomar, Georgina do Tramagal, e boas melhoras para a família, para a senhora Quitéria, Tom Bem família, para os meus vizinhos e para todos os ouvintes e participantes desta grande rádio. E até logo, se Deus quiser, e bom almoço.
0: Obrigada igualmente. Um ótimo dia. Que amém.
1: Obrigado. Bom dia, menina Fernandinha.

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1: E já estamos com 27 minutos depois das 11 da manhã. Vamos novamente ao telefone. Muito bom dia.
2: Olá, Fernanda, bom dia.
1: Bom dia, José Luís em Achete. Vamos à frase.
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1: E temos Ronda dos Quatro Caminhos para dedicar.
2: Para mim, para si, para todos os seus colegas, para quem estiver na escuta, com um bom dia terça-feira. Um bom almoço, alguma saúde, que é o que a gente precisa, e não andar no rua à chuva, olha.
1: Pois, paciência. Um ótimo dia.
2: E um bom dia da senhora da Fátima também.
1: Para si também, tudo bom.
2: Vai, igualmente, amanhã. Beijo.

0: aí vamos novamente ao telefone. Olá, muito bom dia.
1: Bom dia, e a Glorita da Alcaíz.
0: Olá, seja bem-vinda. Vamos à frase.
1: 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Faça a publicidade no rato como estava, é o maior cimento.
0: E vamos à dedicatória.
1: Ah, é para ligar e às pessoas da Alcaíz, um beijinho. E para ligar aos doentinhos, as melhoras para eles. E para toda a gente que costuma ligar. E um beijinho para a sua mãe, se tiver a ouvir, e para a Rosarinha também. E partiu, o resto bom dia e um bom almoço. Tudo bom. Deus, até amanhã, é para se apanhar. Um beijinho, beijo.
0: Um beijinho, Glória. Tudo bom. Até amanhã.

0: André Seravan, vamos novamente ao telefone. Olá, bom dia.
1: Olá, menina Nandinha, muito bom dia.
0: Bom dia, Maria Leonor, em Ancião. Vamos à frase.
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0: E Nuno Portugal, é para dedicar?
1: Ao meu filho, às minhas manas, ao Sr. António Manuel da Marinha Grande, Sr. Manuel Ramos de Vila Velha da Rodão, sua esposa e ao Fioto Carlitos, Dona Natália da Corticeira, Sr. António Cravo de Tomar, Dona Georgina do Tramadal e sua família, Sr. Jeirinhas, Dona Quitéria de Encrenças, Sr. Eduardo Gomes de Santarém, Dona Adília e o Sr. Manuel Raul do Lar do Costo, e para os meus locutores, amigos, Hugo Rafael, Nina Nandinha e o Sr. José Carlos, para todos uma beijoca do tamanho do mundo.
0: Beijinhos.
1: Obrigada, Nandinha.
0: Obrigada. Tchau. A nós. Beijinho.
1: Obrigada.
0: Até amanhã, Maria Leonor. Bom almoço.
1: Adeus.

0: mais uma participação no 274-800-021. Muito bom dia.
1: Tem sim, senhora. Fala Nina aqui da Roda.
0: Bem-vinda, Nina. Estamos pertinho. Vamos à frase.
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0: Roberto Leal e Kim Barreiros, predicar.
1: Vai já para a Fernandinha e família, todos os colegas aí da rádio, vai para cima para a minha amiga Melita e filhos, vai para os meus colegas de Brejo de Correia, para toda a gente que gosta e que esteja a ouvir, e para esses amiguinhos e amiguinhas que me costumam dedicar, que não conheço, mas vai para eles um beijinho grande e um bom dia, e até logo, até amanhã, se os quiseres.
0: Um beijinho, Nina, tudo a correr bem.
1: Um beijinho para a Fernandinha.
0: Outro, até amanhã, beijinhos.
1: Até amanhã, tudo Fernandinha, bom. Obrigada.

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0: Carolina Deslantes, vamos uma vez mais ao telefone. Muito bom dia.
1: Bom dia, menina Fernanda.
0: Olá, Manuel Raul. Bem-vindo. Vamos à frase.
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0: E temos Sol do Torrão para dedicar?
1: Para dedicar à menina Fernanda e à sua família e a todos aí da rádio. À Maria Adélia, à Natália da Corticeira, à Georgina do Tramagal, ao Luciano de Torres das Barras, ao Paulo Janmar Velhaço, Manuel Ramos de Vila Beia de Rodo, João Girinhas, Carlos Dias Torres Vedas e Eduardo Gomes de Santarém, Maria Quitéria Bem-Crença,
0: para todos
1: Maria,
0: e para todas.
1: Maria do Rosário de Provença Nova, Maria do Rosário e o Sr. Reis da Sertã e Irmínia Marrado de Leiria. Pronto, então até logo, bom almoço e até logo.
0: Bom
1: até
0: almoço.
1: Amanhã.
0: Um ótimo dia, tudo bom.

0: E já estamos na última participação da UAR. Olá, bom dia.
1: Bom dia, princesa. Está tudo bem?
0: Tudo bem. Bem-vinda. Que terem bem crenças. Vamos à frase.
1: 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Faça publicidade no rádio quando estava, que é um bom investimento.
0: KPLB, para dedicar?
1: Aos meus familiares a quem eu costumo dedicar. A vocês aí, com um beijinho grande para todos, para os seus pais e para os meus amigos.

0: e amiguinhas todas, não esquecendo nenhum, e quem tiver também na escuta, um beijinho também para essas pessoas, as rápidas melhoras dos doentes, e quem tiver a fazer antes os parabéns para a Fernandinha, uma beijoca grande, tudo bom e um bom almoço e até amanhã.
1: Beijinhos, bom almoço também. Beijinhos. Até amanhã.
0: Obrigada.
1: Daqui a pouco o simultâneo continua.

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2: Muito boa tarde, meio-dia no continente e na Madeira, 11 horas da manhã nos Açores. Vamos conhecer os títulos do Jornal do Meio-Dia.
3: Rita Judice admite que quando um processo termina por prescrição é sinal de que a justiça falhou. Palavras da Ministra da Justiça esta manhã quando questionada sobre a prescrição de crimes na Operação Marquês. António José Seguro pronunciou-se em sentido diferente sobre dois diplomas esta terça-feira. Promulgou o diploma do governo que aprova medidas de desagravamento fiscal no setor da habitação. Vetou e remeteu para o Parlamento o decreto que cria a pena acessória de perda da nacionalidade na sequência do veto do Tribunal Constitucional à medida. Há mais um nome na corrida à sucessão de António Guterres na liderança das Nações Unidas. A equatoriana Maria Fernanda Espinosa anunciou esta manhã que também pretende ir a votos.
2: Notícias com edição de João Vasco.
3: A Ministra da Justiça reconhece que o sistema falha sempre que um processo termina por prescrição. Questionada hoje pelos jornalistas sobre a prescrição de crimes na Operação Marquês, Rita Judice começa por dizer que não comenta casos em concreto, mas admite que é preciso trabalhar para evitar que determinados crimes prescrevam.
4: Eu não vou falar de processo em concreto, o que posso dizer naturalmente é que quando um processo, seja ele qual for, termina por prescrição, o sistema falhou. E isso nós não queremos que aconteça, por isso a morosidade e a celeridade, a morosidade tem que ser combatida, a celeridade tem que ser promovida, porque o que está em causa não é só os tribunais, não é só os resultados dos tribunais, é a própria confiança dos cidadãos, das instituições, nos tribunais, na justiça, no Estado de Direito. E é isso que nos compete a todos, ao Ministério da Justiça, ao Governo e ao Ordem dos Advogados também promover a defesa ou reforço do Estado de Direito.
3: Em declarações à margem de um colóquio em Lisboa, Rita Judice revelou que está a ultimar uma portaria para permitir que os advogados oficiosos não tenham de estar à espera anos para receber pelo trabalho que realizam em mega processos.
4: Não é justo, não é equilibrado, foi um alerta que nos foi trazido pelo Sr. Bastonário e no qual estamos a trabalhar, espero em breve.
5: Não tem prazos.
4: Nós temos a portaria praticamente fechada, claro que tem um impacto financeiro que tem que ser acautelado, mas estamos, é nesse momento que estamos ainda para fechar e espero em breve poder ter novidades sobre isso.
5: Por exemplo, neste caso, o Dr. Luís Carlos Esteves, quem paga é o ICFES.
6: Muito obrigado.
4: O ICFES é quem é a entidade do Ministério da Justiça que faz todos os pagamentos, é sempre assim, mas qualquer entidade pública só pode fazer um pagamento se tiver norma habilitante. Caso contrário, o próprio dirigente que ordena esse pagamento pode ter responsabilidade pessoal. Por isso, nós temos que acautelar que para que possa haver um pagamento, temos que acautelar que haja norma habilitante e é sobre isso que estamos a trabalhar.
3: O ICFES, cuja sigla aqui ouvimos, é o Instituto de Gestão Financeira e Equipamentos da Justiça, é quem faz os pagamentos aos advogados oficiosos. Rita Judice admite que não é justo para os advogados oficiosos terem de ficar a aguardar pelo final dos megaprocessos para receberem e anuncia então que em breve vai publicar uma portaria para alterar esta situação. Questionada sobre quando irá começar o encerramento faseado do estabelecimento prisional de Lisboa, prometido para arrancar este ano, a ministra revela que as mudanças que vão acontecer estão dependentes de vários fatores, entre eles o fim do curso de novos guardas prisionais.
4: e a mudança passará primeiro pela utilização de uma aula que está já reconstruída em Tires, mas para isso precisamos, primeiro que tudo, que o novo curso que termina agora dos novos guardas prisionais, são cerca de 55, 56, possam tomar os seus lugares, porque só nesse momento é que nós conseguimos começar a mexer as peças do puzzle. Vamos reorganizar o espaço, vamos otimizar as instalações que temos, vamos fazer investimento, será um processo realista, pragmático de mudança. Não é se calhar o modelo que nós mais desejávamos, mas é um modelo que nos permite, num tempo razoável, concluir o encerramento do EPL, tendo em conta que a população prisional aumentou exponencialmente neste último ano.
3: O esclarecimento de Rita Judis sobre os próximos passos para o encerramento faseado do estabelecimento prisional de Lisboa. Este encerramento será feito então entre este ano e o ano de 2028. Por melhores condições salariais e de trabalho e pelo fim dos vínculos precários, os enfermeiros afetos ao Sindicato dos Enfermeiros Portugueses em greve no dia de hoje manifestam-se a esta hora nas ruas de Lisboa. Concentraram-se às 10h30 da manhã no Campo Pequeno e seguiram para o Ministério da Saúde depois de pararem junto ao edifício da Caixa Geral de Depósitos, onde está agora a sede do Governo. Alexandre Sofia Costa.
6: A marcha já chegou ao destino, ao Ministério da Saúde, teve bombos a abrir e uma grande paragem, essa paragem à porta da Culturgest, onde está o Governo. Foi lá que os enfermeiros gritaram mais alto e gritaram várias palavras de protesto, sobretudo escuta, os enfermeiros estão na luta. Esta frase foi bastante repetida ao longo deste percurso. À espera desta manifestação aqui no Ministério da Saúde estava o líder do PCP, Paulo Raimundo, também se juntou o líder da CGTP, Tiago Oliveira. Agora, neste momento, há discursos sindicais numa carrinha aqui à porta do Ministério, a estrada está fechada ao trânsito. Nesta manifestação estão centenas de enfermeiros de norte a sul do país. Alda Pereira veio de Faro, é enfermeira há 25 anos e pensou já emigrar, porque ser enfermeira, contou ela à Antena 1, é sempre um enigma.
7: Hoje ser enfermeira é uma incógnita, porque eu posso ir trabalhar e não sei se saio à hora que está previsto ou se tenho que seguir turno. Há poucos enfermeiros, há uma carência extrema de enfermeiros e cada vez os enfermeiros pensam mais ou em emigrar, ou sair do público para o privado, ou mesmo o abandono da profissão. Tivemos alguns sócios que abandonaram a profissão e que foram trabalhar para empresas de construção civil e outra para a Mango.
8: Alguma vez pensou nisso? Na sua vida profissional?
7: Pensei no estrangeiro, mas já tinha alguns anos de profissão, os meus pais iam envelhecerem e acabei por tirar esse pensamento da ideia.
6: É o testemunho de uma enfermeira do Algarve, é semelhante também ao testemunho de uma enfermeira, por exemplo, de Vila Real. Paula Pinto, enfermeira há 35 anos, diz que no interior do país a situação ainda é pior.
9: É muito complicado, é muito complicado. Nós vemos que realmente há muitas zonas do país em que muitos problemas de enfermagem vão sendo resolvidos e nós lá na OLS Trás-os-Montes não vemos as coisas a serem resolvidas. Vemos muitas situações que foram colocadas por este sindicato ao Conselho de Administração da OLS e que ainda, e hoje ainda não temos qualquer resposta. Portanto, nós vemos que Trás-os-Montes, como diz ali uma das faixas, não é? Os enfermeiros esperam as soluções ainda.
6: Os mesmos problemas de norte a sul do país, problemas partilhados aqui nesta manifestação durante a manhã de hoje.
3: Reportagem de Alexandra Sofia Costa, que tem estado a acompanhar este protesto dos enfermeiros em dia de greve nacional do Sindicato dos Enfermeiros Portugueses. O Presidente da República promulgou o diploma do Governo que aprova medidas de desagravamento fiscal no setor da habitação. Entre as medidas que o Governo aprovou está a redução do IVA para 6% na construção, a descida do IRS sobre rendas, incentivos fiscais para senhorios e também medidas da chamada flexibilização de procedimentos urbanísticos. Estas medidas do pacote habitacional anunciadas no início do ano custam entre 200 a 300 milhões de euros e deverão estar em vigor até 2029. António José Seguro, por outro lado, devolveu esta manhã ao Parlamento o decreto que cria a pena acessória de perda de nacionalidade na sequência do veto do Tribunal Constitucional à medida. Recordo que na última sexta-feira os juízes do Palácio Raton declararam inconstitucional por unanimidade a segunda versão deste este decreto, como tinha acontecido de resto já com a primeira versão. Ambas foram aprovadas na Assembleia da República por PSD, CDS, Chega e Iniciativa Liberal. Os deputados destes partidos podem agora reconfirmar a lei, enfrentando o Constitucional, ou deixar cair a medida. Há mais um nome na corrida à sucessão de António Guterres na liderança da ONU. Maria Fernanda Espinosa é a nova candidata, é antiga ministra da Defesa e dos Negócios Estrangeiros do Equador e liderou a Assembleia Geral das Nações Unidas entre 2018 e 2019. Há agora 5 candidatos nesta corrida, 3 são mulheres. As eleições decorrem este ano, o mandato de António Guterres termina a 1 de janeiro de 2027. Ursula von der Leyen revelou esta manhã que a Comissão Europeia pode vir a adotar uma diretiva para que as crianças só sejam autorizadas a usar as redes sociais a partir de uma idade já avançada. Numa cimeira em Copenhaga sobre a inteligência artificial e as crianças, von der Leyen explicou que a Comissão tem estado a ouvir vários especialistas sobre o tema antes de tomar uma decisão.
10: As crianças não são pequenos adultos, por isso criamos um painel especial de especialistas em segurança infantil online para nos aconselhar sobre o assunto. Eu não quero antecipar as conclusões deste painel, mas acredito que devemos considerar um atraso no acesso às redes sociais. Dependendo dos resultados, poderemos conseguir apresentar uma proposta de lei ainda este verão. Estamos a assistir à velocidade vertiginosa com que a tecnologia está a avançar e à forma como entra em todos os aspectos da infância e da adolescência. Por isso, esta discussão não pode esperar. A questão nem é quando é que as crianças podem ter acesso às redes sociais, mas sim a partir de quando é que as redes sociais podem ter acesso à vida dos mais novos.
3: Nos próximos meses, estes especialistas vão entregar à Comissão um conjunto de recomendações sobre o tema. Em Portugal, recordo, o Parlamento aprovou em fevereiro um projeto de lei que restringe o acesso a redes sociais para menores de 16 anos, sendo que a nova regulamentação exige consentimento parental expresso para jovens entre os 13 e os 16 anos e proíbe o uso antes dos 16 anos para proteger de riscos digitais e conteúdos viciantes estas crianças. O ministro britânico da Defesa defende que mais instabilidade não é do interesse nacional. À saída de uma reunião de ministros em Downing Street, John Healey garantiu que o governo do Reino Unido deve estar concentrado em lidar com os desafios imediatos da economia e segurança. Palavras que surgem pouco depois da ministra com a pasta da devoção, da fé e das comunidades, Miata Fanbule, ter anunciado a demissão e ter apelado ao primeiro-ministro Keir Starmer que faça o mesmo. Mas Starmer, segundo o jornal britânico The Guardian, pretende manter-se em funções, apesar de ter cada vez menos apoios no interior do governo e do Partido Trabalhista. É uma crise que surge depois da derrota dos trabalhistas nas eleições locais da semana passada. O Labour perdeu cerca de 1.500 eleitos, o controle de 40 autarquias e, pela primeira vez, perdeu também a maioria no Parlamento Autónomo do País de Gales. Arranca hoje mais uma edição do Festival de Cinema de Cannes. Na seleção oficial deste ano nota-se o distanciamento dos estúdios norte-americanos e uma forte presença francesa. E nesta edição Portugal não está na competição principal de longas, mas há 4 presenças portuguesas em diferentes secções. Tiago Alves.
11: O cineasta português Tiago Guedes regressa ao Festival de Cannes, fora de competição, apresentando aqui a adaptação da Trilogia de Jesus do Nobel da Literatura John Maxwell Coetzee. Na seleção oficial em competição está de novo uma curta portuguesa. Daniel Soares regressa com algumas coisas que acontecem ao lado de um rio. Há 2 anos, o realizador foi distinguido em Cannes com uma menção honrosa por Bad for a Moment. Esta é a 6ª presença de uma curta-metragem portuguesa na seleção oficial do festival. No ano passado, 2 curtas de Gabriela Brandes e Inês Nunes foram selecionadas. A história das curtas-metragens portuguesas em Cannes começou de forma auspiciosa, quando João Salavisa ganhou a Palma de Ouro com Arena há 17 anos. Há outra curta-metragem na competição, La Cinef, dedicada a filmes de escola do mundo inteiro. É onde nascem os Pirilampos, de Clara Vieira, filme da Escola Superior de Teatro e Cinema. É a 5ª vez em 2 décadas que Portugal é representado na La Cinef de Cannes. Clara Vieira sucede a António Ferreira, Simão Caiate, Afonso e Bernardo Rapazote, Falcão Inhaga e Laura Anaori. Finalmente há uma estreia portuguesa na seleção oficial de filmes imersivos. Lúcido, do artista multidisciplinar Vier, que trabalha nas áreas da animação e da pintura. É uma das 9 experiências inéditas na corrida pelo Prémio de Melhor Obra. É o 3º ano em que o Festival de Cannes apresenta cinema imersivo.
3: Os destaques da representação portuguesa este ano em Cannes, um festival que decorre até dia 23 e que vai ser acompanhado pelo enviado da Antena 1, Tiago Alves.
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8: Muito boa tarde, José Carlos.
9: Olá, Fernanda, muito boa tarde. Encerrou ontem a 33ª jornada da Primeira Liga Portuguesa de Futebol. Os resultados são dela: 2, Moreirense 0, Estrela da Amadora 0, Famalicão 0, Rio Ave 1, Sporting 4, Santa Clara 2, Nacional 0, Benfica 2, Sporting Braga 2, Vitória Sport Clube 0, Casa Pia 1, e Gil Vicente 1, Arouca 3. Recordo que já se tinha jogado o AVS 3, Futebol Clube do Porto 1 e o Alverca 1, Estoril 1. Na classificação, primeiro é o Porto com 85 pontos, segundo o Sporting com 79, terceiro Benfica 77, quarto Braga 58, quinto Famalicão 53 pontos. Em sexto estão Gil Vicente com 50, depois Moreirense e Vitória Sport Clube com 42, Estoril e Arouca com 39, ainda também com 39 o Alverca. Segue-se Santa Clara com 36 e o Rio Ave com 35. Na zona perigosa da tabela classificativa estão Nacional com 31, Estrela da Amadora e Casa Pia com 29, Tondela 28 e o já despromovido Desportivo das Aves com 20 pontos. No próximo fim de semana joga-se a 4ª jornada da fase de subida do Campeonato de Portugal em futebol. Os jogos estão agendados para o próximo domingo a partir das 5 da tarde. Vitória de Cernache, Oliveira do Hospital e Loutano Malveira são os jogos da Série B, sendo que, em caso de vitória,

0: A formação do Grupo Desportivo Vitória de Sernache garante automaticamente a subida à Liga 3. Também para o próximo domingo está agendada a última jornada da Liga CRP da Associação de Futebol de Castelo Branco, sendo que os jogos de destaque são o Belmonte Sertanense, também o Cabeçudo do Alcaíns, Pedrógão de São Pedro Proença Nova, Águias, Nordal Fundão e ainda o Covilhã B, Oleiros. Além disso, há ainda o jogo entre o Idanhense e a Atalaia do Campo. De realçar que, em caso de vitória, o Sertanense garante o título de campeão distrital, seja qual for a decisão do Conselho de Disciplina da Associação de Futebol de Castelo Branco relativa ao jogo Sertanense-Alcaíns, relativamente ao qual está a decorrer um processo disciplinar instaurado ao Desportivo de Alcaíns. Portanto, se o Sertanense vencer, é campeão distrital, porque manterá sempre os 4 pontos de avanço para o Alcaíns, mesmo faltando discutir os últimos 3 pontos nesse jogo entre os dois primeiros classificados. A formação da Satã garante o título e, consecutivamente, também a subida ao Campeonato de Portugal. Falo-lhe agora do torneio Luís Gouveia em futsal, organizado pelo município da Satã. Teve a sua última jornada da primeira fase no passado fim de semana. Farmácia Duarte 5, Infoconta 1, Ilumi Silva 4, Turbiscal 2, Adoc 5, Nissoltubo 2 e Stand Farigi 4, Hugo Nunes Automóveis 2. Ora, como se sabe, o torneio tem dois grupos, tendo passado os 5 primeiros de cada grupo à fase seguinte. No grupo A passaram em primeiro o Rancho do Clube, segundo o Talho Simões, terceiro Clube Bom Jardim, quarto Intermarché e quinto SMA Sintéticos, sendo que ficaram fora Codiceira, Ecoconstruct e Pampelhal. Já na Série B passaram Farmácia Duarte em primeiro, segundo Infoconta, terceiro Gnunes Automóveis, quarto Stand Frigi, quinto Ilumi Silva. Ficaram fora Turviscal, Adoc e Insoltubo. O torneio agora vai seguir para a segunda fase com dois grupos de 5 equipas. Fechamos assim este Jornal de Desporto. Muito boa tarde.
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2: 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Estamos de volta então com mais uma edição do Peça que Passa, a primeira da semana. Hoje começamos com Rita Lee e o tema Caso Sério é o pedido da Lara de Abrantes para dedicar à Catarina e ao Leandro.

o tema da telenovela Mulheres Apaixonadas, caso sério, de Rita Lee. Agora, 32 minutos depois das 12, seguimos com o nosso Peça que Passa. Temos Zé do Pipo no Baile das Velhas. Este é o pedido da Cláudia de Tomar para dedicar ao Miguel, com votos de um feliz aniversário. Muitos parabéns, Miguel.

E seguimos agora com mais um pedido musical. Desta feita é da Beatriz Ferreira. Ela dedica à avó Belmira, também à amiga Rosete, o tema de João Lucas e Marcelo. Com beijinhos e boa semana e bom almoço a todos na rádio e a todos os ouvintes. Beijinhos nossos.

E agora temos o pedido do Paulo Januário de Valhascos. Vamos ouvir Paula Fernandes para dedicar à Dona Maria Afonso, também Maria do Rosário, Rosete, Britinhas, Gualdina, Georgina Lopes, Quitéria, Rosarinho, Glorinha, Joaquina Dias, Carolina Véstia, também Sónia Ferreira, Maria Adília, Manuel Raul, Carlos Dias, António Costa, António Crave, Manuel Mitra e Paulo de Oleiros. Não.

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9: E estamos já na reta final do nosso Peça que Passa. Agora temos o pedido da Hermínia em Marrazes e António Zambuja e Caetano Veloso com oração ao tempo para dedicar a toda a sua lista.

Agora é a vez de escutarmos Chutes e Pontapés com o tema A Minha Casinha. É o pedido do Manuel Ramos de Vila Velha de Ródão para dedicar ao Carlinhos e também a toda a sua lista.

E vamos já ao último pedido. Vamos ouvir Somos do Alentejo com Flores a discutir. Este é o pedido da Carolina Ferreira, de Casal de Águas do Verão. Dedica à avó Belmira, à amiga Rosete, também com bom dia para a equipa da Rádio Bom, continuação de bom trabalho. Muito obrigada, beijinhos.

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2: Boa tarde, são 13 horas.
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2: Vamos à informação local, é uma edição da jornalista Dulce Cardoso. Muito boa tarde, Dulce.
4: Olá, viva Fernanda, muito boa tarde. Um homem de 42 anos foi constituído arguido pelo crime de incêndio florestal com origem numa queima de sobrantes que o próprio estava a realizar sem autorização. De acordo com o Comando Territorial de Castelo Branco, a situação aconteceu no passado dia 6 de maio, no concelho de Castelo Branco, na sequência de um alerta para a ocorrência de um fogo de incêndio rural, descreve a GNR. Os militares da Guarda deslocaram-se ao local, confirmaram a veracidade da ocorrência. O homem era proprietário do terreno agrícola onde teve origem o incêndio, estava a realizar então uma queima de sobrantes sem a respectiva autorização. A ação acabou por se descontrolar devido à intensidade do vento e originou diversas projeções e obrigou à intervenção dos bombeiros voluntários de Castelo Branco para a extinção do incêndio. O suspeito foi constituído arguido. Os factos foram remetidos ao Tribunal Judicial de Castelo Branco. Por cá, o Partido Chega vai levar a questão do corte da Estrada Nacional número 2 no concelho da Sertã, entre Pedrógão Grande e a Barragem do Cabril, à Assembleia da República, Luís Biscaia.
5: O Partido Chega, através do deputado João Ribeiro, eleito pelo Círculo de Castelo Branco, vai avançar com um projeto de resolução na Assembleia da República a pedir ao Governo celeridade na solução para o encerramento do troço da Estrada Nacional número 2 entre a Barragem do Cabril e Pedrógão Pequeno no concelho da Sertã. Esta foi a garantia deixada esta segunda-feira quando se deslocou a Pedrógão Pequeno para se aperceber da situação.
6: Aquilo que nós podemos fazer é, de certa forma, fazer um projeto de resolução para forçar o Governo a resolver esta situação o mais rápido possível e também trazer para o meio mediático, isso vamos fazer já esta semana, e estamos a fazer agora, para chamar a atenção para este problema que estamos aqui, porque o que está a acontecer ao interior é a mesma situação lastimável. Eu até há bocadinho estava a dar o exemplo, qualquer dia chegamos ali à entrada da A23, estão lá uns blocos de cimento a ser fechado para obras e não se pode ir para o interior. Quer dizer, não pode ser assim. Já temos a Nacional 2 cortada, a linha de comboio da Beira Baixa está cortada, não se sabe quando é que vai reparar. Esta situação em condições normais, lançarem um concurso até a obra estar concluída, estamos a falar de mais de 2 anos da estrada cortada. Isto é inadmissível completamente.
5: Para dar ainda mais força, o deputado vai contactar com os restantes partidos com deputados no distrito para perceber se eles também o acompanham neste projeto de resolução a dar entrada nos próximos dias na Assembleia da República. Sem se querer substituir aos técnicos, este deputado quer uma solução que passe pela abertura da via.
6: Como já vimos, que já pode-se tomar algumas medidas de mitigação, eventualmente por uns semáforos, isso é só no sentido, não sou engenheiro, não sei, mas há de haver uma solução, não me digam que não há uma solução, de continuar a estrada a ser utilizada, se calhar há uma situação mais condicionada, que tem que haver uma atenção redobrada, uma limitação de velocidade. qualquer situação, mas que a estrada esteja aberta para servir a população. Porque quando há, por exemplo, um acidente no IC8, esta estrada, que é a Nacional 2, é a alternativa. Ou seja, se houver um acidente no IC8, o que é que vai acontecer? Não vai, é impossível passar por aqui. Ou seja, isto é uma situação, não é só ter uma estrada para dar aqui agradar às pessoas, não, uma estrada que é a serventia principal, é a Nacional 2, há muitos veículos que não podem circular no IC8, que são muito utilizados aqui na nossa região, até por pessoas de idade mais avançada, quer dizer, que ainda ficam mais limitados para fazer a sua vida normal.
5: Uma dessas pessoas é Isabel Silva, que com a sua viatura não pode transitar no IC8 e quando teve de se deslocar a Pedrógão Grande, recentemente, foi um problema.
7: Eu ia para o dentista, tinha que lá estar às 11 horas, cheguei lá, eram 11 menos 10, chega aqui uma senhora genérica, diz-me assim, 12 menos 10, perdão, chega aqui uma senhora genérica, diz-me assim, passo para o Casal dos Rufos, mas era assim o caminho, diz ela, passo para o IC8, até eu podia passar por jeito, uma motora está a acelerar. Não podia. Ela se tivesse um bocadinho de cabeça, nem me mandava por ali. Passei por o Casal dos Bufos, sabe Deus que nem me vim para lá chegar. Só pedras, só buracos, só regos, tudo pela água. Mas e depois à volta? É que fui lá, fui atendida, as senhoras atenderam-me. À volta, digo, vou passar pelo mesmo caminho. À minha frente vinha um carro e uma moto, passaram por aqui. Aí eu vou atrás de vocês, é para o que der. E vi, cheguei ali, os senhores arredaram os coisinhos que estavam a tapar, que eram mais pequenos, ardaram-nos e eu passei também, pronto.
5: Luís Dias, empresário em Pedrógão Pequeno, lembra que este problema não apareceu agora, com o incêndio e depois com a tempestade. Aponta o jogo do empurra como causador desta situação.
8: Há perigo, mas sempre existiu. Existe desde 1954, portanto não vejo qual é a razão do se aproveitarem de uma tempestade para fazerem aquilo que nunca fizeram, porque se calhar se questionarem as entidades competentes, há 30 anos que se fala disto, não é de agora, há 30 anos que se fala de um projeto para esta estrada. Eu, bocadinho, que não é municipal, desde o cemitério até à barragem do Cabril, como sabem, o município da Sertã não a quis receber se não fizessem a consolidação das encostas. Ficou aqui um enclave, que é das infraestruturas, e que, na altura, a Câmara não a quis, porque pediu para que fizessem a segurança das encostas para depois a receberem. E se calhar isto é uma birra, não digo política, quem sou eu para dizer isso que não tenho esse conhecimento, mas parece-me a mim que aqui há mais uma questão do empurra.
5: Rui Monteiro, presidente da Junta de Freguesia de Pedrógão Pequeno, todos os dias houve queixas de populares e dizia ao deputado João Ribeiro que já pediu o estudo geológico em que se baseou este corte e até ao momento não houve resposta. Alternativas a este troço, diz não haver.
9: A única alternativa que há é IC8, mas IC8 também limita alguns veículos e alguns passageiros pela IC8, o que é grave, porque se há alguma emergência, algum acidente, depois também pode limitar um bocado a IC8 e ficar cortado. Portanto, nós aqui estamos mesmo fechados e aqui a urgência é abrir o quanto antes, porque até aproxima-se o verão e o verão vai ditar, se continua fechada, vai ditar muito do comércio, vai ditar muito do desenvolvimento aqui da Junta de Freguesia e da população em si, não é? Portanto, isto é uma situação muito, muito, muito, muito delicada e que achamos que é uma má vontade das forças políticas, como já foi aqui dito, é uma má vontade das forças políticas não minimizarem, pelo menos, não minimizarem a questão que está aqui a ser posta, não é? Isto bloquearam-nos constantemente e acabou. E não querem saber do resto.
5: Um troço de caminho florestal também foi pensado, mas será apenas para viaturas todo o terreno ou em caso de incêndios para os bombeiros. José Nunes, vereador do Partido Chega no Executivo Municipal da Sertã, recorda que foi ele que trouxe este assunto para a ribalta. O que continua a pedir é que se faça as obras de contenção dos taludes, mas que se possa abrir à circulação, embora condicionada.
10: E houve alguém que nos disse na reunião que teria sido um incêndio que depois, conjugado com a tempestade, que vieram criar condições de instabilidade, mas do que já foi dito até agora, faz sentido que haja aqui alguma obra de contenção, mas que seja rápida, que não fique esquecida, porque o perigo existe, como as pessoas já falaram. Agora, esta passagem tem que se abrir urgentemente. Não pode haver pessoas que necessitem de ir à farmácia, pessoas, portanto, temos uma estrada com um carisma tão grande como a Nacional 2, que está a ser atravessada e estamos numa fase de, no fundo, de projeção, onde as pessoas estão a fazer esta travessia da estrada. E o que está a acontecer é que eles retiram a Sertã deste roteiro.
5: No momento em que o deputado ali esteve, junto às barreiras que cortam o trânsito, aproximou-se um caminhão-reboque com uma plataforma que teve de inverter a marcha, já que não se terá percebido do sinal de trânsito que sinaliza este corte.
4: Partido Chega, então, a não descurar esta situação, está ao lado da população do Conselho da Sertã e vai tentar obter-se o apoio de outros grupos parlamentares para esta questão. Fica por aqui este bloco informativo, marcamos novo encontro para às 15 horas. Até já.
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2: Previsão do tempo para esta terça-feira, períodos de céu muito nublado, diminuindo a nubosidade a partir do meio da tarde. Aguaceiros poderão ser acompanhados de trovoada, vão diminuir também de intensidade e frequência, vento fraco a moderado. Máximas de 15 graus em Pampilhosa da Serra, 17 em Figueirão dos Vinhos, 18 em Oleiros, Vila de Rei, Ferreira do Zezer e Pedrógão Grande, 19 em Proença Nova e Mação, 20 na Sertã e 21 em Vila Velha de Ródão. Porto Alegre 17, Castelo Branco 19, 20 em Coimbra e Leiria, 22 em Santarém e Senás de Bom Jardim conta nesta altura com 18 graus. Tenham um bom almoço.
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24: 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Para já, a música portuguesa.

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1: Muito boa tarde, são 14 horas.
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1: E temos mais uma tarde a começar por cá. Boa terça-feira. Queremos muito fazer-lhe companhia ao longo das próximas horas. E é até às 5 que vamos estar juntos e também com o melhor da produção nacional. Hoje começamos muito bem com Teresinha Landeiro. Chama-se Não Partas Hoje. E mesmo que parte e vá de viagem, leve-nos consigo sempre. Bem-vindo, boa tarde.

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Ricardo Nunes, e ele sabe exatamente como nos puxar neste novo single. Escutamos também TT, Emanuel e Toy, ainda Mário Marta. Já estamos com 21 minutos para as 3 da tarde e hoje temos aqui no alinhamento uma nova forma de sair à noite que está a ganhar terreno um pouco por toda a Europa e que dispensa completamente o álcool. Sim, porque para algumas pessoas que não sabem, dá para se divertirem sem álcool. Que coisa incrível. E vamos também falar do eclipse do sol que está, enfim, a esgotar o alojamento no norte do país, nomeadamente em Bragança. Mas mesmo, está mesmo a esgotar tudo o que há hostels. Nem sei se já podem dormir ali debaixo de uma azinheira, não será, mas se calhar já será difícil. Isto em agosto, quando acontecer, dia 12 de agosto. Para já, voltamos à música com Miguel Carreira e Nuninho Navarro. Assim, boa viagem.

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Senhoras e senhores, efetivamente o eclipse total do Sol que acontece a 12 de agosto tem motivado coisas como, enfim, o esgotar dos alojamentos turísticos em Bragança. Parece muito, mas efetivamente vai acontecer. E é daqui a 3 meses, exatamente. Olha que giro, é que é mesmo daqui a 3 meses, obrigada Luís, e já está esgotado. Aliás, houve aqui casas que em menos de 8 dias conseguiram vender, vender? Sim, o alojamento em pouquíssimo tempo para poderem apreciar este momento que é histórico e que vai ser, supostamente, não é, um deleite. É pena durar tão pouco tempo. Mas pronto, já vamos falar disso. Para já vamos fechar a hora ao som do Blay e Gisela João. Daqui a pouco há informação local atualizada.

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1: Muito boa tarde, são 15 horas.
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1: Atualizamos a informação, é uma edição do jornalista Luís Biscay.

0: Muito boa tarde, Luís.
1: Olá, então, boa tarde, Fernanda. Tal como já tínhamos noticiado, jovens do Agrupamento de Escolas de Sertã vão estar na Assembleia da República dentro de dias para participarem na Sessão Nacional do Parlamento dos Jovens, Dulce Cardoso.
0: Este ano, a Sessão Nacional do Parlamento dos Jovens do Ensino Secundário vai contar com alunos do Agrupamento de Escolas da Sertã, nomeadamente Martim Mendes, o porta-voz, e Guilherme Henriques. Estes e outros quatro jovens do Agrupamento de Escolas Amato Lusitano, em Castelo Branco, e da Escola Secundária Campos de Mel, na Covilhã, vão representar o Círculo Eleitoral de Castelo Branco naquela sessão a realizar-se na Assembleia da República nos dias 25 e 26 de maio. Os representantes de Castelo Branco foram escolhidos na sessão distrital que aconteceu no passado mês de abril na cidade albicastrense, onde foi aprovado o projeto de recomendação para a sessão nacional este ano sobre o tema literacia financeira. Os jovens contam que desafiou os participantes a refletir sobre a importância da educação financeira, da gestão responsável dos recursos e da tomada de decisões conscientes enquanto se

0: cidadãos ativos e participativos na sociedade. O objetivo é ajudar a melhorar os índices de literacia financeira no nosso país, contou à Rádio Condestável o aluno de sertaginense Martim Mendes.
1: Nós vamos defender as medidas para melhorar a literacia financeira em Portugal. Como é sabido, em Portugal a literacia financeira, os índices são muito baixos, portanto acho que é algo muito grave e por isso nós temos de começar a melhorar isso, e as propostas que nós levamos ao Parlamento é para melhorar os índices de literacia financeira em Portugal.
0: Martim Mendes e a sua equipa desenvolveram um conjunto de medidas que esperam ver aprovadas e implementadas, como por exemplo um projeto que pretende dar ideias a pequenos empreendedores para desenvolverem o seu negócio.
1: Nós temos uma medida que é o negócio na tua rua, em que nós damos ideias, por exemplo, para pequenos empreendedores, por exemplo, associações que tenham projetos, e nós damos dicas de como é que elas podem desenvolver isso, portanto, dando um pouco de experiência empreendedora ao jovem para que ele comece desde cedo a ter esse conhecimento.
0: Os alunos Guilherme Henriques e Diogo Cardoso, da Sertã, este último como jornalista, acompanham Martim Mendes nesta aventura. No distrito de Castelo Branco, o programa Parlamento dos Jovens envolveu 340 alunos, 4.665 eleitores inscritos, 3.474 votantes, 34 listas e 73 turmas, números que evidenciam uma forte mobilização da comunidade educativa em torno da participação democrática. De recordar que o Parlamento dos Jovens é uma iniciativa da Assembleia da República que visa promover a educação para a cidadania e estimular o interesse dos jovens pela participação cívica e pelo debate democrático. A coordenação do programa é assegurada pela Assembleia da República em articulação com várias entidades parceiras, entre as quais o Instituto Português do Desporto e da Juventude.
2: Jovens da Sertã vão assim debater a literacia financeira numa sessão do Parlamento Jovem, na sessão Nacional do Parlamento dos Jovens, que vai decorrer dentro de dias na Assembleia da República. Os bombeiros de Pampilhosa da Serra acabam de receber, por parte do município, um total de 10 rádios portáteis Siresp e de 2 sistemas de comunicação via satélite Starlink, um destinado ao quartel-sede e outro à secção de Unhais o Velho, que promovem assim a eficácia da resposta dos bombeiros em situações de emergência. O Serviço Municipal de Proteção Civil passou também a dispor de 5 rádios Siresp e de um sistema Starlink, o que facilita a comunicação e a coordenação entre este serviço e os demais agentes da Proteção Civil, seja a nível municipal, seja a nível regional. Recorde-se que este investimento resulta de uma candidatura da Região Metropolitana de Coimbra no âmbito do Investimento Territorial Integrado, com financiamento do Portugal 2030, e visa implementar uma estratégia integrada do reforço da capacidade de resposta aos principais riscos que afetam o território. A disponibilidade destes equipamentos tecnológicos permite assim melhorar a capacidade de resposta integrada dos vários agentes de proteção civil, assegurando a utilização eficaz de sistemas de comunicações críticos em contexto de acidente grave ou catástrofe, particularmente em cenário de falha ou indisponibilidade das redes de comunicação convencionais. A antena Starlink, com ligação direta via satélite, permite assegurar uma maior autonomia, eficácia, robustez e resiliência nas comunicações, mesmo nas situações mais críticas, garantindo uma ligação estável e, desta forma, a continuidade das operações e da salvaguarda das populações. Entre as principais vantagens desta tecnologia está a sua portabilidade. Os equipamentos podem ser transportados em kits móveis e ativados em poucos minutos, permitindo assim a criação de postos de comando com acesso imediato à internet. A implementação destes meios foi acompanhada por ações de formação e também de exercícios de simulacro de comunicações, envolvendo os serviços municipais da Proteção Civil e os corpos de bombeiros dos 19 municípios que compõem a Região Metropolitana de Coimbra. Em dezembro, o último, este programa permitiu ainda a atribuição de 66 conjuntos de equipamentos de proteção individual aos bombeiros voluntários de Pampilhosa da Serra.
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4: Previsão do tempo para amanhã, quarta-feira. Vamos ter períodos de céu muito nublado, diminuindo a nublosidade a partir da tarde. Aguaceiros mais intensos e frequentes no norte e centro durante a tarde. Possibilidade de ocorrência de trovoada, em especial também no norte e centro. E também durante a tarde. Vento em geral fraco, tornando-se fraco a moderado. Neblina ou nevoeiro matinal mais provável no norte e centro. Pequena descida da temperatura mínima e pequena subida da temperatura máxima no interior norte e centro. Sernaste Bom Jardim, agora com 19 graus.

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14 minutos depois das 3 da tarde, começamos com esta vibe. Nós também temos aqui uma boa vibe. Hoje vamos falar de uma coisa também muito interessante que encontrei aqui e basicamente é uma alteração, uma reformulação dos uniformes da Marinha Real para marinheiras, portanto só para as mulheres, e por uma razão muito específica e que obviamente merece toda a nossa atenção, mas isso é para mais tarde. Para já, vamos falar então do eclipse do Sol, que acontece a 12 de agosto e que apenas pode ser visto na totalidade no Parque Natural do Montezinho. Ora, pois muito bem, o que é que aconteceu? Já esgotou os alojamentos turísticos em Bragança, revelaram na segunda-feira os empresários. O eclipse do Sol é um fenómeno raro que acontece quando a Terra, a Lua e o Sol estão alinhados e a Lua oculta total ou parcialmente o disco solar por alguns momentos. Este fenómeno já fez esgotar os alojamentos rurais, mas também hotéis em Bragança, havendo ainda uma grande procura pelos parques de campismo. Temos lotação esgotada, disse à Lusa, a proprietária do Hotel Tulipa, no centro de Bragança. Temos recebido pedidos de mais reservas e infelizmente tivemos de dizer que não. Toda a gente diz que é para vir ver o eclipse. Elizabeth Raimundo revelou que há cerca de um mês apercebeu-se que estava a haver um grande interesse por reservas para a noite do eclipse, porque os clientes começaram a ligar diretamente para o hotel porque essas datas já estavam esgotadas online. Em pleno Parque Natural de Montezinho, aldeia de Vilarinho, as casas de alojamento rural de Luís Correia estão já todas esgotadas. O empresário tem 4 alojamentos com diversas capacidades de ocupação e desde que abriu em fevereiro, já em fevereiro, as reservas para o mês de agosto esgotaram em 8 dias. Segundo o Centro de Ciência Viva de Bragança, o último eclipse total do Sol aconteceu em 1912 e só voltará a acontecer em 2144. Portanto, não vamos estar cá de todo. Pode ser visto na sua totalidade, então, no Parque Natural

Litoral de Montezinho, mais concretamente na aldeia de Guadramil, freguesia de Rio de Honor, concelho de Bragança. E tudo isto

estão a acontecer e há todo um turismo aqui quase, como é que se diz, astrológico à volta do tema. Muito interessante. Não sei se já não tem lugar para ficar aqui nos aposentos em Bragança, mas tenta a sua sorte, quem sabe. De volta à música com esta mulher do Norte, já que lá estivemos. Depois de Maria João, temos os Alentos.

0: Daqui a pouco, o amor antigo.
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Multa é coisa que não queremos. David Carreira, Ricardo Ribeiro e Ana Moura, também os amigos de Superposta, e lá atrás, em início de sequência, os Alentons. Parece que há uma nova forma de sair à noite que está a ganhar terreno um pouco por toda a Europa e que dispensa completamente o álcool. Nas chamadas raves sóbrias, a lógica é simples, a música continua a ser alta, a dança continua intensa, mas o consumo de bebidas alcoólicas deixa de fazer parte da equação. Em vez de cocktails e shots, o bar serve kombuchas, chás, bebidas funcionais e até sumos naturais. Entre eles, um detalhe inesperado tem chamado a atenção, que é o sumo de laranja, que passa de bebida banal a símbolo quase icónico desta nova forma de viver a noite. Mais do que uma moda passageira, o fenómeno encaixa numa mudança mais ampla de comportamento, sobretudo entre gerações mais jovens. Cada vez mais pessoas procuram experiências sociais e festivas sem os efeitos secundários do álcool, valorizando o bem-estar, a clareza mental e a sensação de controlo. Ora, aqui vem uma notícia boa. A ideia não é nova, mas ganhou nova vida. Já existem há anos eventos de conscious clubbing e festas diurnas que substituem a noite pela tarde, precisamente para criar um ambiente de celebração mais equilibrado. Agora o conceito alargou-se e entrou em clubes, festivais e espaços tradicionais da vida noturna. O argumento de quem promove as festas é direto: não é preciso álcool para criar ligação, energia ou diversão. A música e a dança continuam a ser o centro da experiência, mas sem o excesso, aliás, que muitas vezes marca o pós-noite.

0: Assim canta Sara Correia, com toda a força e alma na voz. Daqui a pouco voltamos com Tia e João Gomes.
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E foi precisamente este o tema que o levou a ganhar um Grammy, Tiago York, Tudo o que a Fé Pode Tocar. Escutámos também Thier e João Gomes. Ora, é de facto uma daquelas coisas que íamos achar piada e iríamos pensar que não era verdade, mas acontece o seguinte: um impressionante valor de 200 mil libras, são 230.391 euros, provenientes dos impostos dos contribuintes britânicos, vão ser gastos então na reformulação dos uniformes da Marinha Real para marinheiras, com o objetivo de remover botões inadequadamente posicionados. O uniforme atual possui 4 filas de 2 botões, sendo o mais alto posicionado de forma desconfortável. É explicado, aproximadamente à altura dos mamilos. O novo equipamento terá todos os 8 botões posicionados mais abaixo, informou então o jornal Metro. A mudança foi anunciada depois de oficiais femininas terem questionado a posição dos botões e a forma como o casaco cai. Um memorando temporário da Marinha Real enviado à frota dizia: a posição dos 2 botões decorativos superiores no modelo antigo do casaco número 1 do oficial feminina é considerada inadequada. Um porta-voz da Marinha Real disse que a Marinha é uma organização moderna que se adapta continuamente e também se orgulha imenso da sua história. Esta mudança será implementada ao longo de vários anos, aborda questões levantadas pelas militares no ativo em relação ao ajuste dos casacos dos oficiais e representa um passo positivo para as mulheres na Marinha, ao mesmo tempo que equilibra os fatores operacionais e financeiros. Mais de 950 oficiais no ativo vão receber este novo uniforme no próximo ano. Estamos a falar de um uniforme que vai mudar apenas e só porque consideram inadequado que os botões estejam supostamente no sítio dos mamilos. Enquanto isso, as suboficiais, como sargentos e oficiais subalternas, têm apenas 3 filas de botões e essas não serão afetadas. A Marinha Real afirma que o custo destes novos casacos será compensado por uma redução no número de uniformes distribuídos. Bem, nem todos os oficiais estão propriamente satisfeitos com o assunto. A posição dos botões no casaco sempre foi motivo de piada dentro da Marinha, mas numa altura em que a Marinha foi incumbida de se preparar para a guerra, há certamente assuntos mais urgentes para a Marinha se concentrar e melhores utilizações para dar esse dinheiro. Certamente a resposta óbvia teria sido simplesmente cortar os botões ofensivos que marcavam os mamilos nos uniformes existentes. Se calhar seria mais simples, também mais económico. No início deste ano, as Forças Armadas do Reino Unido alertaram para um déficit de financiamento de 28 mil milhões de libras em resultado da modernização prevista. Mas os casaquinhos, atenção, vão ficar como elas desejam, ou como uma grande parte deseja. Keir Starmer prometeu aumentar, portanto, o primeiro-ministro, as despesas com a defesa para 3,5% do PIB até 2035, de forma a colmatar a carência e preparar o Reino Unido para possíveis conflitos futuros. Pelo menos a nível de casacos, já vão prontas, porque também não têm aqueles botões lá a incomodar naquele sítio. Ai, às vezes parece uma piada, mas é mesmo a vida real acontecer. Os Calema a fechar esta hora.

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3: Boa tarde, são 4 horas no continente e na Madeira, 3 nos Açores. Está a começar agora o programa da tarde de terça-feira. Nuno Rodrigues, olá, muito bem-vindo.
4: Olá, Karina, viva.
3: A esta hora no topo da atualidade.
4: Não há terrenos, não há financiamento. As cooperativas garantem que pouco ou nada se fez nos últimos anos para dar um passo em frente na construção de casas a preços acessíveis. Os números não batem certo. A Associação Sindical dos Profissionais da Polícia garante que os polícias que estão a ser formados não chegam para responder a todas as promessas que o Primeiro-Ministro tem deixado. Luís Montenegro anunciou hoje um reforço de 400 agentes para reforçar os comandos de Lisboa e do Porto. Decisões só no momento certo, diz o Ministro da Defesa. Portugal ainda está a avaliar se participa numa eventual missão no Estreito de Hormuz.
3: A esta hora estão 16 graus em Ponta Delgada, 18 no Porto e também em Coimbra, 20 em Lisboa, Faro e Funchal. Edição das 4 no programa da tarde com Nuno Rodrigues.
4: As cooperativas continuam sem condições para construir habitação acessível em Portugal. As novas regras aprovadas nos últimos anos de pouco ou nada valeram e o papel destas organizações está muito longe de ter o impacto que já teve no passado. Manuel Treze, o presidente da Federação Nacional de Cooperativas de Habitação Económica, ouvido pela Antena 1, diz que sem financiamento e terrenos disponíveis, o nível de construção continuará a ser irrelevante.
5: Só muito particularmente é que há uma operação aqui ou uma operação ali, que são 50 fogos aqui, 100 fogos acolá, sem escala. Portanto, para aquilo que as cooperativas criaram e construíram nas décadas de 80 e 90, que chegaram a ter nos melhores anos 10 mil fogos por ano, estamos a falar agora de 50, 60, 70, 80, 100 fogos por ano que as cooperativas fazem. Quer dizer, não é nada, não é? Cria-se aqui um pouco a ideia, não é? Que só porque as cooperativas não querem é que não avançam, até há financiamento, até há garantias, até há terrenos, até há não sei o quê, só que não há nada. Há um conjunto de ideias que pode vir a acontecer, mas nós continuamos à espera quando é que venha a acontecer.
4: Não há apoios e a falta de terrenos é um dos principais obstáculos à construção de casas a preços acessíveis.
5: Quem tem terrenos que pode continuar a ganhar cada vez mais com o terreno, ou vai pôr para a habitação acessível. Isso é um desperdício. Portanto,

0: Se não houver uma política de solos públicos para este tipo de habitação, isso é fatal, como disse, não há condições absolutamente nenhumas. É essencial num projeto desta natureza que começa exatamente no terreno. Se houver um terreno compaginável com os custos controlados, muito bem. Se o terreno em si não se enquadra naquilo que é os custos controlados, não há terreno, não há projeto. Não há construção. Existem muitos terrenos para poder responder, para poder criar condições que as cooperativas voltem a fazer habitação em escala normal e para as necessidades daquelas pessoas que não conseguem resolver o problema no mercado, nem tão pouco na habitação pública.
1: É preciso criar condições, o apelo deixado pelo Presidente da Federação Nacional de Cooperativas de Habitação Económica numa entrevista à Antena 1, que vamos ouvir já a seguir no programa da tarde, neste dia em que o Presidente da República promulgou o pacote de medidas de desagravamento fiscal do Governo. Está em causa, por exemplo, a redução do IVA de 23% para 6% na construção de imóveis destinados à venda ou arrendamento para habitação permanente a preços moderados de 2.300 euros no caso do arrendamento e de cerca de 660 mil euros no caso da venda. Outras iniciativas prevêem também a redução de 25% para 10% no IRS para incentivar os proprietários a colocar casas no arrendamento. O Governo vai criar mais 110 camas para responder aos internamentos sociais, casos de pessoas que estão nos hospitais, apesar de já terem alta clínica, mas não têm para onde ir. O número foi avançado há pouco na Assembleia da República pela Ministra do Trabalho, Maria do Rosário Palma Ramalho, que está a ser ouvida pelos deputados esta tarde.
2: Quando não haja vaga disponível no MERPI, se for o caso de ir para o MERPI e a pessoa não possa vir para casa, beneficiando de uma das outras respostas que eu indiquei, então poderá ser encaminhada, será encaminhada para uma cama intermédia ou uma unidade intermédia. E foi isso que fizemos na alteração da portaria 38A. Qual é o resultado? O resultado é que nós já temos hoje mais 65 camas a funcionar como camas intermédias e durante esta semana teremos mais 110 e, portanto, chegaremos mais depressa ao número que tínhamos antecipado e é uma outra forma de combater, enfim, de enfrentar a questão das camas sociais.
1: Mais de uma centena de camas anunciadas esta tarde pela Ministra do Trabalho para responder ao problema dos internamentos sociais. Nas contas do Governo, há nesta altura cerca de 750 pessoas nos hospitais que já tiveram alta.
2: Tanto o 24º como o 25º Governos Constitucionais deram continuidade ao programa que já existia, instituído pela Portaria 2023, e reforçaram esta medida, elevando o número destas vagas para 540 vagas. Portanto, hoje temos 540 vagas nas chamadas camas sociais. Contudo, hoje existem 750 pessoas em internamentos inapropriados por motivos estritamente sociais e não as 2.800 que o PS sugere na sua proposta, confundindo de forma tecnicamente errada cuidados continuados com camas sociais.
1: Ministra do Trabalho, que está a ser ouvida esta tarde na Assembleia da República a propósito dos internamentos sociais. A Associação Sindical dos Profissionais da Polícia garante que os polícias que estão a ser formados por esta altura não chegam para responder a todas as promessas que o Primeiro-Ministro tem deixado. Hoje mesmo, Luís Montenegro anunciou um reforço de 400 agentes para os comandos de Lisboa e do Porto. Paulo Santos, da ASP, faz as contas e avisa que algo não bate certo.
3: Dizer que há aqui uma capacidade de multiplicação de meios humanos que nós próprios não entendemos. Estamos a falar de quê? Estamos a falar de um curso de formação de agentes que vai terminar no dia 28 de maio, que acabará com cerca de 570 polícias, aquilo que sabemos. Já se ouviu da parte do Governo assumir que o aeroporto e os aeroportos vão ser apetrechados com cerca de 300 e tal elementos. Agora fala-se que Porto e Lisboa vão ter também aqui um reforço de 400 elementos. Estamos aqui a falar de números que não batem certo com aquilo que neste momento nós sabemos.
1: Apesar das promessas, a Associação Sindical dos Profissionais da Polícia diz que o número de agentes continua a ser insuficiente.
3: Isto não faz muito sentido e isto é, na nossa opinião, e não estamos aqui numa perspectiva unicamente da crítica pela crítica, mas a verdade é que esta forma de gerir em termos de comunicação aquilo que são as necessidades da PSP e aquilo que são as promessas que se faz não têm correspondência. Por isso, acho que era importante não continuarmos com uma forma de efeito multiplicador de números para sustentar aquilo que está em deficiência, que é o número de efetivos necessários para dar resposta a toda a necessidade.
1: Paulo Santos, da Associação Sindical dos Profissionais da Polícia, hoje mesmo, num encontro com autarcas de Lisboa e do Porto, o primeiro-ministro Luís Montenegro anunciou um reforço de 400 agentes para os comandos das duas cidades.
4: O Governo assume, perante os senhores presidentes de Câmara, um reforço de aproximadamente 200 efetivos para os comandos metropolitanos de Lisboa e do Porto, 200 para cada, a ter lugar no decurso ainda deste ano, de acordo com os processos de formação que estão em curso. Um terminará no final do primeiro semestre, o outro no final do ano.
1: Uma das medidas anunciadas ao início da tarde por Luís Montenegro, depois de um encontro com os presidentes das câmaras de Lisboa e do Porto. Depois de ter reagido à morte de Carlos Brito com uma breve nota a pedido da comunicação social, o PCP considera agora que lembrou de forma sóbria o antigo dirigente, deixando as divergências para segundo plano. Paulo Raimundo, o secretário-geral dos comunistas, elogia ainda o voto de pesar aprovado no Parlamento.
5: Assinalar a iniciativa do Sr. Presidente da Assembleia da República, que decidiu levar um voto de pesar, que eu acho que é de importância e acho que justifica plenamente. Não, essa acho que foi aquilo que procurou de forma sóbria o PCP valorizar e até que digo mais, colocando para segundo plano razões fundas de discordâncias de que levaram à saída de Carlos Brito quase há mais de 20 anos do PCP, que procuramos deixar essas questões de fora, sem as desenvolver e procurando sublinhar esses aspectos que lhe disse, que são aqueles que ficaram marcados. E portanto é isso, eu diria que aqueles que nos tentaram acusar de tudo, essa é a mesma coisa, diga-se de passagem, essa é a mesma coisa, ou não leram bem o que nós escrevemos, ou então queriam que nós tivéssemos escrito outra coisa que nós escrevemos. Assinalámos as condolências, assinalámos o papel que teve, importante, e procurámos não identificar as grandes diferenças que tivemos e temos, e portanto isso não está em causa.
1: Na morte de Carlos Brito, antigo dirigente comunista afastado do partido há mais de duas décadas, o PCP escreveu que, a pedido de vários órgãos de comunicação social, registava o percurso antifascista e a contribuição de Carlos Brito para a Revolução de Abril, sem prejuízo das conhecidas diferenças e distanciamento político. Portugal ainda está a ponderar se reforça os efetivos militares da Missão Naval da União Europeia no Mar Vermelho e se participa com meios numa eventual iniciativa da França e do Reino Unido no Estreito de Hormuz. Nuno Melo, ministro da Defesa, diz que para já é hora de ouvir, as decisões ficam para mais tarde. Foi isso que explicou esta tarde em Bruxelas Nuno Melo, o ministro da Defesa.
6: É uma questão a considerar no momento próprio, depois de tidas todas as reuniões, depois de obtidos todos os dados que nos ajudarão a decidir. Não é o caso neste momento. Enquanto falamos, o tempo é de escutar. Mais adiante teremos o tempo de decidir. Portugal há de se manifestar no momento certo, quando tiver todos os dados em cima da mesa. Portugal, como sabe, está já em missões. E na missão ASPID, que tem intervenção no Mar Vermelho e com a monitorização no Estreito de Hormuz, Portugal tem, neste momento, militares no quartel-geral. E, portanto, aquilo que poderá ser ponderado em qualquer momento é, eventualmente, um reforço daquilo que é a participação que Portugal já tem no âmbito da União Europeia, mas é uma questão que, neste momento, não está ainda decidida.
1: À margem de uma reunião dos ministros da Defesa da União Europeia em Bruxelas, Nuno Melo anunciou também que os contratos do Programa Europeu de Investimentos em Defesa devem ser assinados já em junho ou julho. Portugal vai receber quase 6 mil milhões de euros. Andréa Neves.
7: Portugal foi dos primeiros países a candidatar-se ao SEIFO, um mecanismo europeu de aquisição conjunta entre Estados-membros na área da defesa. O ministro garante que os 5,8 mil milhões de euros que Portugal vai ter disponíveis vão ser aplicados em todas as áreas.
6: Terra, mar, ar, espaço e ciberespaço. Vamos adquirir fragatas, vamos adquirir veículos blindados, vamos adquirir satélites, vamos adquirir munições, vamos adquirir sistemas de artilharia, mas muito importante é esta nota, é que nós temos como critério primeiro da decisão na utilização do SEIFO, o retorno para a economia nacional. E, portanto, nós queremos ter esta oportunidade como forma de reforçar a nossa economia, criar postos de trabalho e ter as empresas nacionais no esforço.
7: Não se conhecem ainda em concreto os projetos, mas Nuno Melo diz que há uma nota importante.
6: Na seriação dos diferentes equipamentos, nós tratamos de avaliar qual dimensão da participação das empresas portuguesas, quer na produção e ou na manutenção desses equipamentos. E é por isso que nós sabemos que em alguns projetos, um deles é liderado por Portugal, a participação portuguesa é de 100%, refiro-me ao projeto dos veículos autotripulados, não é? Eles serão totalmente produzidos em Portugal. Noutros, a participação portuguesa não será tão grande.
7: Mesmo assim, Nuno Melo destaca um dos objetivos.
6: O arsenal do Alfeito, que está, eu diria, em péssimas condições há décadas e que tem equipamento obsoleto de meados do século passado, em muitos casos, terá um investimento de muitos milhões de euros que levará o Alfeito àquilo que são as necessidades do século XXI para, enfim, garantir desde logo no que tem a ver com a Marinha, a manutenção de submarinos do século XXI, de fragatas e outras embarcações do século XXI.
7: O Ministro da Defesa espera que os contratos deste mecanismo europeu sejam assinados entre junho e julho.
1: Nuno Melo voltou a dizer também que está contra a criação de um exército europeu, sublinhando que o importante é reforçar o pilar europeu de defesa na NATO e investir nas Forças Armadas Nacionais.
8: Nuno Rodrigues, nesta edição das 4 da tarde, também em simultâneo com a RTP Mundo, em permanência, online em noticias.rtp.pt.
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0: É uma responsabilidade ser a mulher dos teus sonhos. Nena e Joana Almeirante, a primeira dupla de convidadas nesta última hora do Hoje à Tarde. 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
0: E agora trago uma afirmação curiosa de um neurocientista e professor de negócios chamado Moran Cerf. Ele é conhecido pelo seu trabalho no cruzamento entre o cérebro humano, a tecnologia e a tomada de decisão. É também um dos oradores do TED Porto 2026. Ele diz que o cérebro humano não lida bem números grandes. Temos um cérebro que é novo, tem apenas 100 mil anos na sua forma atual e ainda pensa que está na savana, onde comia tudo o que entrasse, porque não sabia, se encontraria alguma coisa amanhã. É por isso que o excesso de informação é tão prejudicial para o nosso cérebro, disse em entrevista à Lusa, por videoconferência, a partir de Nova Iorque, referindo a título de exemplo que o cérebro não sabe lidar com tantos conteúdos como Netflix, HBO, e quer consumir tudo. Não conseguimos ter um relacionamento de verdade, porque com um simples deslizar de dedo na tela, já temos um novo namorado ou namorada que pode ser ainda melhor, ilustra. Ora, isso torna as pessoas menos felizes. A longo prazo, diz este neurocientista, acho que não é bom para nós, é melhor ter algumas opções para escolher e com as quais esteja feliz. E agora que apresentei o problema, porque o nosso cérebro não está acostumado com a abundância, como é que se resolve isso? Acho que precisamos de mudar a nossa mentalidade e isso

0: isso é algo individual. Cada um faz isso por si mesmo. Aponta aquele que é doutorado em neurociência pelo Caltech, com formação também em filosofia da ciência e física, e que tem estudado pacientes submetidos a cirurgias cerebrais com implantes neurais, explorando, aliás, questões fundamentais sobre consciência, sonhos e processos de decisão. O neurocientista norte-americano diz que não são os grandes números que devem ditar as decisões. Parecem-nos ótimos, mas acho que deveria ser o contrário, porque a inteligência artificial pode facilmente fabricar milhões de visualizações com os seus bots. Então, se ainda confiarmos em números, como se números grandes fossem melhores que números pequenos, na verdade estaremos a levar o nosso cérebro para o lugar errado, prossegue, referindo que as pessoas devem escolher pelas suas preferências e de forma calibrada. Temos que calibrar a nossa vidinha, não é? Interessantes considerações aqui deste neurocientista. Agora temos nada mais, nada menos que paracetamol, mas este é musical.
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0: E daqui a pouco não é para tocar, é para ouvir os vizinhos. Temos também Nuno Ribeiro e Soraya Ramos, Maru, Bárbara Bandeira, também Capitão Fausto, aqui na sua rádio. Boa tarde, boa viagem.
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0: falar em pé na chuva, vamos falar de pé na banheira ou pé no Poliban, não interessa, vamos falar de banhos. Foi feita uma pesquisa para tentar saber quantas vezes é que as pessoas tomam banho por esse mundo fora. Vamos começar então no Reino Unido, são 6 banhos por semana, depois temos a Alemanha também com 6 banhos por semana, a China com exatos 6 banhos por semana. Temos a França com 7 banhos. A Tailândia com 10 banhos por semana. Temos o México com 8 banhos por semana. Calma, para não nos envergonharmos todos, não, por acaso Portugal não figura aqui. Na Índia temos 7 banhos por semana. Na Coreia do Sul temos 4 banhos por semana. Exatamente. Nos Estados Unidos temos 7 também. Temos o Japão com 5 banhos por semana e o líder disto tudo é, imagine-se, o Brasil. O Brasil, 14 banhos por semana. 14! 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Já estamos em fecho de hora, daqui a pouco vão ser 5 da tarde, até lá é sempre numa oferta dos móveis Alviala.
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0: E depois das 5, já sabe, tem mais um Clube do Som com Hugo Rafael. Fica em muito boa companhia. Deixo Carolina de Deus e também Bárbara Tinoco com Mari Freixo.

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3: Muito boa tarde, são 17 horas.
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9 minutos depois das 17 horas. Muito bem-vindos à Antena da Contestável. Tarde cinzenta, Serenaste Bom Jardim com 15 graus. Boa viagem, se vai na estrada. Os melhores temas do momento para o seu regresso a casa. Depois de Time Impala com Dracula, temos Luís Capaldi em Something in the Heaven. Até às 20 horas estamos consigo na sua rádio preferida.

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É uma das surpresas da primavera de 2026, Pump It Up, esse clássico da dance music com nova versão, com a assinatura de Sandro Silva. No ano passado foi Summer Jam, este ano a escolha recaiu para Pump It Up. Lá atrás, Birds of Feather, de Billie Eilish. Terça-feira, 12 de maio, hora 1 do Clube do Som. Agora com a colombiana Shakira em Algo Tu, ela que vai novamente interpretar o hino do Mundial de Futebol 2026. Mais uma presença da cantora colombiana que já participou em outras oportunidades. Portanto, é mais um tema que promete fazer bastante sucesso nos próximos tempos. Depois, Rosalía com La Perla. 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

0: La Perla com Rosalía, daqui a minuto 18 horas. Lá atrás, Shakira com Algo Tu, daqui a pouco a última sequência desta Hora 1 do Clube do Som.
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Uma verdadeira lufada de ar fresco no universo pop, jovem norte-americano, Summer, chama-se Back to Friends, o tema que deu a conhecer ao mundo a voz e a sonoridade do músico nova-iorquino. Lá atrás, o Gel com Jamaica Ben Ben. 5 minutos apenas para as 18 horas, fazemos play na última proposta desta hora 1. Às 18 em ponto, não deve perder a informação local e regional. Fique muito bem informado sobre aquilo que se passa na nossa região. Depois, está convidado para a hora 2 desta sessão. Mantenha-se sempre desse lado. 91.3, 97.5, 107.0 e, claro, em radiocontestável.pt.

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3: Então, para todos, muito boa tarde. Dois jovens do Agrupamento de Escolas da Sertã vão estar na Assembleia da República dentro de dias para participarem na sessão nacional do Parlamento dos Jovens. Dulce Cardoso esteve à conversa com eles.
4: Este ano, a Sessão Nacional do Parlamento dos Jovens do Ensino Secundário vai contar com alunos do Agrupamento de Escolas da Sertã, nomeadamente Martim Mendes, o porta-voz, e Guilherme Henriques. Estes e outros quatro jovens do Agrupamento de Escolas Chamado Lusitano, em Castelo Branco, e da Escola Secundária Campos de Mel, na Covilhã, vão representar o Círculo Eleitoral de Castelo Branco naquela sessão a realizar-se na Assembleia da República nos dias 25 e 26 de maio. Os representantes de Castelo Branco foram escolhidos na sessão distrital que aconteceu no passado mês de abril na cidade albicastrense, onde foi aprovado o projeto de recomendação para a sessão nacional este ano sobre o tema literacia financeira. Os jovens contam que desafiou os participantes a refletir sobre a importância da educação financeira, da gestão responsável dos recursos e da tomada de decisões conscientes enquanto cidadãos ativos e participativos na sociedade. O objetivo é ajudar a melhorar os índices de literacia financeira no nosso país, contou à Rádio Contestável o aluno de sertaginense Martim Mendes.
5: Nós vamos defender as medidas para melhorar a literacia financeira em Portugal. Como é sabido, em Portugal a literacia financeira, os índices são muito baixos, portanto acho que é algo muito grave e por isso nós temos de começar a melhorar isso, e as propostas que nós levamos ao Parlamento é para melhorar os índices de literacia financeira em Portugal.
4: Martim Mendes e a sua equipa desenvolveram um conjunto de medidas que esperam ver aprovadas e implementadas, como por exemplo um projeto que pretende dar ideias a pequenos empreendedores para desenvolverem o seu negócio.
5: Nós temos uma medida que é o negócio na tua rua, em que nós damos ideias, por exemplo, para pequenos empreendedores, por exemplo, associações que tenham projetos, e nós damos dicas de como é que elas podem desenvolver isso, portanto, dando um pouco da experiência empreendedora ao jovem para que ele comece desde cedo a ter esse conhecimento.
4: Os alunos Guilherme Henriques e Diogo Cardoso, da Sertã, este último como jornalista, acompanham Martim Mendes nesta aventura. No distrito de Castelo Branco, o programa Parlamento dos Jovens envolveu 340 alunos, 4.665 eleitores inscritos, 3.474 votantes, 34 listas e 73 turmas, números que evidenciam uma forte mobilização da comunidade educativa em torno da participação democrática. De recordar que o Parlamento dos Jovens é uma iniciativa da Assembleia da República que visa promover a educação para a cidadania e estimular o interesse dos jovens pela participação cívica e pelo debate democrático. A coordenação do programa é assegurada pela Assembleia da República em articulação com várias entidades parceiras, entre as quais o Instituto Português do Desporto e da Juventude.
3: Alunos do Agrupamento de Escolas da Sertã vão debater a literacia financeira na Sessão Nacional do Parlamento dos Jovens. Os bombeiros de Pampilhosa da Serra acabam de receber, por parte do município, de um total de 10 rádios portáteis Siresp e de 2 sistemas de comunicação via satélite Starlink, um destinado ao quartel-sede, outro à secção de Unhais o Velho, que promovem assim a eficiência e na resposta por parte destes agentes da Proteção Civil. O Serviço Municipal de Proteção Civil passou também a dispor de 5 rádios Siresp e de um sistema Starlink, o que vem facilitar a comunicação e a coordenação entre este serviço e os demais agentes da Proteção Civil a nível municipal e regional. Recorde-se que este investimento resulta de uma candidatura da região metropolitana de Coimbra no âmbito do investimento territorial integrado com financiamento por parte do Portugal 2030 e visa implementar uma estratégia integrada de reforço da capacidade de resposta aos principais riscos que afetam o território. A disponibilidade destes equipamentos tecnológicos permite melhorar a capacidade de resposta integrada dos vários agentes da Proteção Civil, assegurando a utilização eficaz de sistemas de comunicações críticos em contexto de acidente grave ou de catástrofe, particularmente em cenários de falha ou indisponibilidade das redes de comunicações convencionais. A antena Starlink, com ligação direta via satélite, permite assegurar mais autonomia, eficiência, robustez e resiliência nas comunicações, mesmo em situações mais críticas, garantindo uma ligação estável e, desta forma, a continuidade das operações e a salvaguarda de populações. Entre as principais vantagens da tecnologia está a sua portabilidade. Os equipamentos podem ser transportados em kits móveis e ativados em poucos minutos, permitindo a criação de pontos de comando com acesso imediato à internet. A implementação destes meios foi acompanhada por ações de formação e também de exercícios de simulacro de comunicações, envolvendo os serviços municipais de proteção civil e os corpos de bombeiros dos 19 municípios da região de Coimbra. Em dezembro do ano passado, este programa permitiu igualmente a atribuição de 66 conjuntos de equipamentos de proteção individual aos bombeiros voluntários de Pampilhosa da Serra.
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1: Agora o tempo, previsão meteorológica para amanhã, período de céu muito nublado, aguaceiros, possibilidade de ocorrência de trovoada, vento fraco a moderado, neblina ao nevoeiro matinal e pequena descida da temperatura. Neste momento, Serna Estuba Jardim com 16 graus.
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Yours Eternally, o irlandês YouTube com Ed Sheeran, primeiros convidados desta hora 2 da Clube da Som, terça-feira, 12 de maio, reta final da caminhada dos peregrinos rumo a Fátima, aquela saudação especial para todos aqueles que vão cruzando as nossas estradas. Amanhã então esse dia muito especial, o 13 de maio, muita energia aí. Que o percurso corra sempre da melhor forma, em segurança. Na música, Luis Carroll é Bruno Mars, uma das grandes baladas do momento. Se nós estamos no jardim com 16 graus de temperatura, se vai na estrada com 12, sempre com toda a precaução. Até às 20 horas está no ar o Clube do Som. Estamos sempre consigo, na Contestável, de segunda a sexta-feira.

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Roll, Don't Say That, daqui a pouco, lá atrás já dê, Before You Break My Heart, também a Topic com Missing You, é o ritmo dos melhores temas da atualidade. Boa viagem, se vai na estrada, conduza com toda a prudência, reta final da caminhada para Fátima, últimos quilómetros, aquela saudação sempre especial para todos os peregrinos que vão ao som da Contestável. Se vai na estrada, conduza com toda a precaução.

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Madonna com Jonas Blue, esse remake do tema de Martin Solveig do início deste século, agora com nova roupagem. Lá atrás, Fever Dream de Alex Warren, e abrir The Banjo Song de Mumford & Sons. Dentro de dois minutos, o simultâneo informativo com a Antena 1, os destaques da atualidade nacional e internacional.

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3: Olha, estamos trocados hoje. Bom, vamos lá então. 7 horas no continente e na Madeira, 6 nos Açores. Nuno, a esta hora, quais são os principais títulos?
4: Destaque para uma notícia de um acidente com um autocarro de turismo esta tarde em Lisboa. Aconteceu há pouco. Várias pessoas ficaram feridas, mas sem qualquer gravidade. Pode estar a caminho uma nova vaga de despedimentos. É esse o receio dos sindicatos, numa altura em que a Coindu de Famalicão vai colocar cerca de 500 trabalhadores em regime de layoff. Mais à frente, vamos falar ainda sobre o problema dos internamentos sociais no país. Os números que a Ministra do Trabalho adiantou esta tarde no Parlamento só retratam uma parte da realidade. É essa avaliação dos administradores hospitalares que também vamos ouvir daqui a pouco.
3: A esta hora estão 14 graus em Ponta Delgada, 19 no Porto, em Coimbra, Lisboa e também no Funchal, 20 em Faro. De regresso à normalidade, notícias às 7 da tarde com Nuno Rodrigues.
4: Foi mais um susto, ainda assim, pelo menos 3 pessoas ficaram feridas esta tarde na sequência do despiste de um autocarro de turismo na Praça dos Restauradores, em Lisboa. As 3 pessoas, 2 passageiros que seguiam no autocarro e uma pessoa que circulava na rua, sofreram ferimentos ligeiros, segundo informações avançadas há pouco à Antena 1 pelos sapadores. No local, há minutos, estavam ainda a decorrer os trabalhos para retirar a viatura que embateu contra um estabelecimento comercial. Só retratam uma parte da realidade. É assim que os administradores hospitalares avaliam os números deixados esta tarde no Parlamento pela Ministra do Trabalho. Nas contas do Governo, há nesta altura 750 pessoas internadas em hospitais com alta clínica, sem terem para onde ir. Xavier Barreto, o Presidente da Associação dos Administradores Hospitalares, diz que não é bem essa a dimensão do problema.
5: O Sr. Ministro está certamente a referir-se a uma parte dos doentes, aqueles que têm uma resposta no âmbito social, no âmbito das estruturas residenciais para pessoas idosas, mas depois há uma série de outros que a quem falta, por exemplo, uma vaga na rede de cuidados continuados. Portanto, o nosso barómetro mede todos, pergunta aos hospitais quantos doentes é que estão internados de forma inadequada e é o somatório de todos esses doentes. E, portanto, o número da Sra. Ministra está certamente certo, mas é apenas uma parte dos internamentos inadequados.
3: Tem esse número mais global?
5: São quase 2.800 doentes, portanto, é um número muito superior. São quase 14% das camas dos hospitais de Serviço Nacional de Saúde e, portanto, é um número muito superior.
4: Números que não deixam dúvidas aos administradores. As medidas que têm sido anunciadas não são suficientes.
5: O que o Governo está empenhado em resolver o problema, certamente que estará. É para isso que foi eleito e é para isso que governa, certamente. Mas o que vemos é que não está a resultar. Os internamentos inadequados têm se agravado de ano para ano. Isto é, infelizmente, um fenómeno que se tem vindo a agravar todos os anos, não só no âmbito do mandato deste governo, mas até de governos anteriores. Portanto, eu diria que são necessárias respostas estruturais. Repare, o apoio a cuidadores informais, o apoio à criação de equipas de cuidados domiciliares, que também, aliás, este governo legislou nesse sentido, criando as equipas SAD Mais Saúde, que são equipas que vão à casa das pessoas ajudá-las em tarefas do cotidiano e ajudam essa pessoa na transição do hospital para casa. Esse tipo de respostas, mais focadas no apoio aos cuidadores informais e no apoio ao domicílio, continuam a faltar, infelizmente.
4: É preciso preciso reforçar essas respostas, defendem os administradores hospitalares na tarde em que a Ministra da Trabalho e da Segurança Social foi ao Parlamento garantir que nos próximos dias vão estar disponíveis mais 110 camas para quem deixa o hospital no âmbito das medidas que o Governo tomou para responder a este problema. Rosário Palma Ramalho foi ouvida no Parlamento sobre o projeto de lei do PS que cria o programa Voltar a Casa para dar a resposta precisamente às pessoas que estão nos hospitais com alta clínica, mas que continuam à espera de uma vaga em instituições sociais. André Ventura diz que não há tempo a perder depois da renúncia do Presidente do Tribunal Constitucional. José João Abrantes decidiu renunciar às funções de juiz deste Tribunal por razões pessoais e institucionais. O Chega diz que vai dar início ao processo de eleição dos juízes em falta para este órgão o mais depressa possível e acusa o PS, João Alexandre, de ter contribuído para a demissão hoje anunciada.
6: Era uma renúncia noticiada há meses, mas que surpreendeu André Ventura. O presidente do Chega aponta o dedo ao Partido Socialista.
7: Como é que sabiam que o presidente do Tribunal Constitucional ia renunciar? E porquê é que o presidente do Tribunal Constitucional renuncia mesmo? Por pressão do Partido Socialista? O presidente do Chega agora vê com os olhos de todo o país aquilo que aconteceu. Que é, o PS estava descontente porque não tinha nenhum lugar na eleição de 3 juízes para o Tribunal Constitucional. O PSD estava com medo de não dar nenhum desses lugares aos juízes do Tribunal Constitucional e de não satisfazer o Partido Socialista, e conjuminaram os dois uma forma de garantir que o PS ficava com uma satisfação de lugar.
6: Nos lugares para o Tribunal Constitucional são 4 as vagas, a contar com a saída do até aqui presidente José João Abrantes. André Ventura diz que é tempo de insistir.
7: Como vimos nos últimos meses, o Partido Socialista tentou atrasar tudo. Amanhã há conferência de líderes no Parlamento. O Chega vai, por isso, iniciar formalmente amanhã o processo de reeleição, de eleição de todos os juízes em vaga no Tribunal Constitucional.
6: Já amanhã, em conferência de líderes, diz André Ventura, que questionado pelos jornalistas, admitiu que não há na agenda qualquer conferência de líderes prevista para o dia de amanhã. Quanto ao pedido para uma conferência de líderes extraordinária, sabe, a Antena 1 também não deu entrada no gabinete do Presidente da Assembleia da República. Certo é que o partido, o Chega, garante que o tempo é de acelerar o processo e fechar a eleição para o Tribunal Constitucional.
4: Processo de eleição de juízes que, na leitura do Chega, já se arrasta há vários meses, dando uma má imagem do país. O partido acusa o PS de querer atrasar o processo. O Patriarca de Lisboa pede um consenso mínimo para a reforma das leis do trabalho. Rui Valério, que está em Fátima para a peregrinação do 13 de maio, considera que só com humildade e cedências nas negociações será possível garantir melhores condições para os trabalhadores.
8: Com um interesse, não só em relação à classe dos trabalhadores, mas sobretudo à economia e ao bem do nosso país, que haja verdadeiramente aquilo que qualquer negociação exige de todas as partes, que é a humildade de alguém, enfim, ter que ceder onde é possível ceder, ou necessário ceder, mas sempre em bem do, é sempre em nome de um bem maior. Porque é disso que se trata, eu estou a falar meramente do ponto de vista moral.
4: Na habitual conferência de imprensa para assinalar a peregrinação do 13 de maio, o Patriarca de Lisboa falou também de desigualdades salariais, questionando os motivos que fazem com que um trabalhador receba menos em Portugal do que noutros países da União Europeia.
8: Uma das grandes sensibilidades que eu sempre tive, há décadas, é relativamente à condição salarial dos trabalhadores portugueses. É que ainda hoje eu não compreendo, sinceramente, por que razão um trabalhador, independentemente se é pedreiro, se é mecânico, se é eletricista, português, não está no mesmo nível em termos salariais que um mecânico espanhol, francês, alemão, italiano, por aí afora.
4: Rui Valério, Patriarca de Lisboa, que vai presidir na peregrinação internacional do 13 de maio no Santuário de Fátima, questionando as desigualdades salariais em Portugal e na Europa. Ora, para assinalar os 40 anos de Portugal na União Europeia, o Presidente da República esteve esta tarde numa cerimónia no Porto. Foi lá que António José Seguro considerou que é preciso celebrar os 40 anos no Grupo da Europa, Alexandra Madeira, mas não adormecer sobre o que foi feito.
9: Senhoras e senhores, há 40 anos Portugal entrou para a Europa. Hoje a Europa faz parte de nós, da nossa moeda, dos nossos direitos, das nossas aspirações, da nossa identidade coletiva. É uma transformação sem precedentes na nossa história contemporânea e é justo celebrá-la. Mas celebrar não é adormecer, é comprometer.
10: E olhar aos novos desafios que se colocam e onde Portugal, segundo António José Seguro, vai ter papel de relevância, porque pequeno em termos geográficos, mas com capacidade de influenciar, de ligar com outros continentes, outros mercados.
9: Somos a porta ibérica de entrada para uma relação mais profunda com o Brasil, com a África, com a América Latina. No momento em que a Europa precisa diversificar parcerias e ampliar a sua rede de influência, Portugal não é uma periferia. É uma ponte.
10: Mas nos 40 anos de entrada de Portugal na União Europeia, o Presidente da República alerta que países mais recentes no grupo de Estados-membros têm resultados económicos melhores que Portugal.
4: António José Seguro, o Presidente da República, que encerrou esta tarde uma conferência na Universidade Católica no Porto. A Coindu, fábrica de Famalicão, prepara-se para suspender o contrato de trabalho de quase 500 trabalhadores. Vai avançar para um regime de layoff. Os sindicatos estão preocupados, Ana Gonçalves, e temem uma nova vaga de despedimentos.
11: Depois de dois despedimentos coletivos o ano passado, que atiraram para o desemprego 380 pessoas, a Coindu em Famalicão prepara-se agora para colocar em layoff 493 trabalhadores. Vítor Sampaio, do Sindicato das Indústrias e Afins, diz que este layoff poderá ser um sinal de um novo despedimento coletivo.
12: Infelizmente não são boas notícias e eu temo que em breve poderemos vir a ter outro despedimento coletivo, porque é tudo derivado a tudo aquilo que nós temos vindo a assistir no mercado, guerras, aumentos de combustíveis. Isto é um setor extremamente sensível a essas variáveis e isto torna os postos de trabalho extremamente vulneráveis e portanto, eu temo que em breve voltaremos a ter mais notícias.
11: O Sindec já reuniu com a administração da Coindu, que justificou o layoff com a conjugação de fatores económicos e geopolíticos.
12: É as guerras, aumentos de combustíveis, um setor extremamente competitivo ali com o norte da África, não é? A falta de ajuda do governo, tudo isto coloca a empresa numa situação fragilizada e extremamente delicada para manter os postos de trabalho.
11: A administração da Coindu informou ontem os trabalhadores da decisão. Na próxima segunda-feira, os 490 funcionários começam a ser chamados para saberem quando terá início o layoff. Pedimos um esclarecimento à administração da Coindu, mas não tivemos resposta. A fábrica de componentes textas para o setor automóvel, em Famalicão, emprega cerca de 1.200 trabalhadores.
4: Vai agora colocar cerca de 500 trabalhadores em regime de layoff. Esta empresa de componentes para a indústria automóvel recorre assim a esta medida. Já tinha avançado para o layoff também no ano passado e nessa altura despediu mais de 100 trabalhadores.
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Cher, the Shup Shup Song. Hora 3 do Globo de São de Novo. Bem-vindos, terça-feira, 12 de maio. Serás-te para o Jardim com 16 graus. Ao ritmo dos grandes temas, atualidades, melhores pares da música. Neste espaço que conta sempre com o apoio da Soprano.

da nossa região são através do grossista Sobrai. Na música, voltamos a 1986 com os Level 42 em Lessons in Love. Serás do meu jardim com 15 graus, terça-feira, 12 de maio, última hora do Clube do Som, ao ritmo dos grandes clássicos da música. Temas

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best de Tina Turner, nesta hora 3 do Clube do Som, cada vez mais perto das 20 horas. 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Na música, agora viagem até ao Canadá. É Bryan Adams, próximos minutos com Run to You.

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0: Muito bem-vindos a este espaço de Discos Pedidos. Estamos em linha consigo, terça-feira, 12 de maio. Já sabe que pode participar e juntar-se a nós através do 274-800-021. A frase é simples: a publicidade é a alma do negócio. Invista em publicidade na Rádio Contestável. Pode participar e juntar-se a nós até às 21 horas, escolher a sua música preferida e, importante, juntar uma breve dedicatória. Muito boa tarde.
1: Olá, sou Hugo.
0: Viva, falo com o nosso ouvinte.
1: Manuel Rua, Centro Social, Procurador de Santo António.
0: Muito bem-vindo, vamos à nossa frase.
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0: O tema que escolhe.
1: Amigos da sobreposta.
0: E a dedicatória.
1: A dedicatória para a Anabela Coelho, para a Carla, para a Helena Carlos e para a Helena Dias. Pois para a Maria Adília, Natália da Corceira, Georgina do Tramagal, Luciano da Torre das Várias, Paulo dos Mares, Balhares, Manuel Ramos, Vila Velha de Rosa, Ogirinhas, Carlos Dias, Torres Vedas, Eduardo Gomes de Santarém, Quitéria que vem Crença, Maria Leonor de Ancião, Maria da Conceição do Sabogueiro, Maria do Rosário de França Nova, Maria do Rosário e Sr. Reis da Sertã, António Cravo de Tomari, Nina da Rosa, para a Irminha de Marrazes, né, das Caldas de Marrazes, e para o Sr. Hugo, e para a sua mãe, e para todo o auditório. E até logo, se vocês quiserem.
0: Obrigado, até uma próxima oportunidade. Uma ótima noite e boa audição.

0: Regresso ao telefone ao 274-800-021. Muito boa tarde.
1: Boa noite, amigo. Boa noite.
0: Viva.
1: Participa do auditório.
0: Fala com o nosso ouvinte.
1: Carlos Dias, em Torres Vedras.
0: Muito bem-vindo. Vamos à nossa frase.
1: O segredo...
0: A publicidade é a alma do negócio?
1: Faça publicidade na rádio contestável e o seu negócio vai melhorar, não é?
0: Com certeza que sim, vai florescer, vai expandir. Muito, vamos agora receber a Bonnie Tyler, a sua dedicatária.
1: Vou dedicar aqui às minhas princesas, vai aparecer para a sua família. Um beijinho para o seu colega Medo Rosário, um abraço para o seu colega Luís, vai para o senhor Manuel do Coço e para todos os utentes lá do Lar. Agora vai para o senhor Manuel Ramos. Vai para a zona dos Joaquim Dias do Gavião, dona Joaquina Serra e toda a família. Vai para a dona Clara e Carla. Vai para a dona Hermínia, para o senhor Manuel do António Manuel da Marinha Grande. E olha, não sei se passa mais algum, mas olha, peço desculpa se faltar alguém, peço desculpa. Para a dona Jorgina Termagal. Para si, um grande abraço e olha, um beijinho para todas as senhoras com todo o respeito. Um abraço para todos os senhores, quem esteja bem, que sabe que as mulheres e quem faça antes feliz aniversário. Para todo o auditório, uma noite feliz. Um grande abraço.
0: Ótima noite e boa audição. Até uma próxima.

0: Bonnie Tyler, nesta hora de despedidos, estamos em linha consigo. Muito boa tarde.
1: Boa tarde, senhor. Como está?
0: Muito obrigado. Falo com o nosso ouvinte.
1: João Geirinhas, é um leito.
0: Muito bem-vindo à antena. Vamos à nossa frase.
1: Muito obrigado. A publicidade é a alma do negócio e isto é publicidade na rádio contestável, que é sempre o melhor investimento.
0: Próximos minutos com a toa, Luís Trigacheiro Bupa Espinho, a dedicatária.
1: Para si e para toda a sua família, com voto, boa tarde, terça-feira. Para todos que trabalham na Rádio Condestável, vai para a Dona Jorgina, Doutora Magal, as suas melhores para ela, do género e da filha também. Dona Marilena Ordiança, aos seus irmãos e seu filho, Dona Quintana de Mancrença, Dona Rosete, Dona Joaquim de Dias do Gavião, Dona Rosário Mendes de Tebra, Dona Conceição do Sabogueiro, Dona Maria Adelha do Câncer, Sr. Manuel Raul também do Câncer, Sr. Tomás Martins, é para essa nova cor rápida, senhores. Sr. António Manuel Ramos da Marinha Grande, Sr. Manuel Ramos da Viva de Roda, sua esposa Dona Rosário, seu filho Carlita, Sr. Manuel Mitrió Quim, Sr. Quiro Pagulo, Sr. António Costa, Sr. BT Figueira dos Vinhos, Sr. Paulo Januário, Sr. Carlos Dias de Torres Vedras e vai para todas as pessoas que me estiverem a ouvir a todos. Boa tarde, se pode ser, até à próxima. Muito obrigado.
0: Até uma próxima oportunidade, uma ótima noite e boa audição.

0: Rumo ao telefone, 274-821. Muito boa tarde.
1: Olá, Sr. Hugo, muito boa tarde.
0: Falo com a nossa ouvinte.
1: Maria Leonor de Pousa Flores de Ancião.
0: Muito bem-vinda, vamos à nossa frase.
1: 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Invista em publicidade na Rádio Contestável, que é sempre um bom investimento.
0: O Roberto Carlos, para dedicar.
1: Ao meu filho, às minhas manas, ao Sr. António Manuel da Marinha Grande, Sr. Manuel Ramos, esposa, e ao filhote Carlitos, Vila Velha de Ródão, Dona Natália da Corticeira, Sr. António Cravo de Tomar, Dona Georgina do Tramagal e sua família, Sr. Jeirinha, Dona Quitéria de Bem-Crenças, Sr. Eduardo Gomes de Santarém, Dona Adília do Lar do Costo e também o Sr. Manuel Raul, e para os meus locutores amigos, Hugo Rafael, Menina Nandinha e o Sr. José Carlos. Para todos um beijinho grande e uma boa noite. Muito obrigado, Sr. Hugo, até amanhã.
0: Até uma próxima oportunidade, uma ótima noite e boa audição.

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0: caminho das 21 horas, estamos em linha consigo, terça-feira, 12 de maio. Muito boa tarde.
1: Está, seu Bruno, está tudo seguindo?
0: Bem, muito obrigado. Falo com o nosso ouvinte.
1: António Crabo, em Tomar.
0: Bem-vindo, vamos à nossa frase.
1: A publicidade é a alma do negócio, eu faço a publicidade na hora de quando é um bom investimento.
0: E o tema que escolhe?
1: As chivas, onde estão teus olhos negros?
0: E a dedicatária?
1: Ora, então, a dedicar para o Sr. António Costa bem acima, o Sr. António Marelo Minha Grande, o Sr. Jorge de Tramagal, tudo bom para esta família, o Sr. Jaquina Dias de Gavião, o Sr. Jaquina de Arvedo Fernando, o Sr. Manuel Ramos Vila Velha de Rodão, o Sr. Maria Leonor de Ancião, o Sr. Aquitério de Encrença, o Sr. Luciano Torres das Vargas, o Sr. Paulo Januário de Balhasca, o Sr. Manuel Raul do Coço e o Sr. Irminos Marrados, para todas estas senhoras e senhores, muita saúde para todos e para toda a sua família, para toda a auditória, muito saúde para todos e para o tudo bom. E toda a família, amanhã estamos cá outra vez, se quiser.
0: Com certeza, até uma próxima oportunidade, uma excelente noite e boa audição.

0: Os Fevers. E a próxima participação, muito boa tarde.
1: Boa tarde, Sr. Hugo.
0: Viva.
1: Fala Nina aqui da Roda. Publicidade é alma do negócio. Eu faço publicidade na Rádio Contestável.
0: Nuno Portugal, com dedicatária.
1: Vai já para si, mãe, para todos os colegas aí da rádio, e para cima para a minha amiga Melita e filhos. Vai para toda a gente que gosta e que esteja a ouvir, para os meus colegas de Brejo da Correia, e para os senhores e as senhoras que me costumam dedicar. Olho com um beijinho, acho uma boa tarde. E tudo bom para si, e viva o Sporting.
0: Fiquem então feita a dedicatória, uma ótima noite e boa audição. Nuno Portugal.

0: Nuno Portugal, alô, alô, próxima participação, alô, alô, boa tarde.
1: Da Marinha Grande para o centro da Rádio Constável.
0: E da Constável para todo o mundo. Muito bem-vindo, falo com o nosso ouvinte.
1: Cláudio Portugal, como é que caminha, Rádio?
0: Bora, com certeza, está apresentado. Bem-vindo, vamos à nossa frase.
1: Cidade é a alma do negócio, invista na publicidade da Rádio Constável, que é um grande investimento.
0: O próximo tema.
1: Ramos, e sou aqui da Marinha Grande.
0: Joel, é o só eu sei para dedicar.
1: Olha, vai para essa menina que deixou a linha aberta, também é do Sporting, então olha, este tema vai para ela também. Vai para a Joaquina Dias do Gavião, vai para a Dona Quitéia e toda a família, vai para a Dona Maria Rosa que manda um beijinho lá de cima da Marante, um grande abraço ao seu filho Carlos, Manuel Antônio de Rimial, Dona Justina Soares em Pontessora, a Dora e o seu Fernando em Figueirosos Vinhos, toda a família Vietéia também de lá e para aquela gente maravilhosa de Figueirosos Vinhos. A Dona Georgina também lhe manda um beijinho, uma das melhores do genro. A minha madrinha, a madrinha da Rádio Constelo, a Maria Lourdes de Olivença, de Castelo Verde, um beijinho para ela. Um grande abraço ao marido, Carlos. Falando em Carlos, Carlos da Mulher do Teste, tinha o Carlos e a sua princesa em Torres Vedras, tinha o Carlos Padeiro e família em Castelo Branco, minha cidade. As melhores para ele e a família. E a Dona Maria Afonso também lá, um beijinho para ela. Seja tudo bem. A Joaquina Serra em Porto Alegre e família. Marília no outro posto de urgência, um beijinho para essa amiga, um beijinho àquela irmã, um grande abraço ao seu filho Pereira, Joaquim Lopes em Paúl, o teu Costa do Cano, a senhora António Cabral e família, e por fim o meu grande amigo, Manuel Ramos, um grande abraço, um beijinho à esposa, a Dona Rosária, e um grande abraço ao seu filho também. Isto é melhor que o Cláudio Pistola. Realmente parece mesmo uma lista.
0: Muito bem. Ficando feita a dicatória, uma ótima noite e boa audição. Seguimos com a juventude.

0: Estamos em linha consigo, terça-feira, 12 de maio. Mais uma participação. Muito boa tarde. Muito boa tarde, ouvinte. Nossa ouvinte Silvina das Aradas. Muito boa tarde.
1: Ai, eu não digo hoje.
0: Já estamos no ar. Bem-vinda. Vamos à nossa frase. Eu vou ajudar. A publicidade é a alma do negócio. Vamos ter aqui um tema de parabéns do Dinis Brits, a dedicatória. Vamos então à dedicatória para o tema. Nosso ouvinte que tem dois aniversariantes, o filho também neta. Vamos então aos nomes. Fica então a música do Dinis Brits nos próximos minutos, tema que dedicamos a todos os aniversariantes desta terça-feira, 12 de maio.

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8: Última parte deste espaço de discos cedidos. Estamos em linha consigo e recebemos mais uma participação. Muito boa tarde.
9: Boa tarde, Sr. Hugo.
8: Viva, falo com a nossa ouvinte.
9: Hermínia Seguro dos Marrazos de Leiria.
8: Muito bem-vinda. Vamos à nossa frase.
9: A publicidade é a alma do negócio. Passa a publicidade na rádio quando estava, que é um bom investimento.
8: O próximo tema com a dedicatória.
9: Olha, vai para si, para toda a sua família, vai para todos os meus amigos da rádio quando estava da linha da amizade e vai para a minha família e tudo. Bom, Sr. Hugo, até amanhã ou até à próxima, se vocês quiserem.
8: Até à próxima, obrigado. Uma ótima noite e boa audição. É Shakira em Waka Waka. This time for Africa.

0: Shakira, Waka Waka, This Time for Africa. Muito boa tarde, quase boa noite.
1: Ora viva, Hugo, boa noite.
0: Falo com a nossa ouvinte.
1: Com a Georgina, do Tramagale.
0: Muito bem-vinda, vamos à nossa frase.
1: Muito obrigado, vamos sim. A publicidade é alma do negócio, e é vista a publicidade na rádio contestável, que é um bom investimento.
0: O próximo tema ainda com o dedicatório.
1: Ainda não sou eu.
0: Mas vai recuperar rapidamente, com certeza.
1: Se Deus quiser.
0: Boas melhoras antes de mais.
1: Temos vamos, que ir indo
0: claro,
1: e para a frente.
0: Calma,
1: é que,
0: calma.
1: Para a frente é que era
0: para frente o caminho. Exatamente. E a dedicatória?
1: Olha, vai já para si com o beijinho.
0: Muito obrigado.
1: E um bom jantar. Para todos os seus colegas, tenham uma boa noite. Para todos os amiguinhos e amiguinhas que tentaram até agora, que eram tentados ouvir, que foi tido livre da minha filha. Mas ouvi a Dona Hermínia. Um grande beijinho para essa amiga também. Para todos que falaram no meu nome, eu agradeço. Um beijinho muito grande para toda a gente. Aos ventinhos as melhoras, fala que fez os parabéns. Para si, um beijinho, um bom trabalho, um bom jantar. E até logo, se puder ser, se tiver disposição para isso. É
0: com
1: ter,
0: certeza.
1: Se quiser.
0: Com certeza. Até uma próxima oportunidade, uma ótima noite e boa audição. E agora vamos ver o pôr do sol.

0: Rouba o telefone, última participação. Muito boa tarde.
1: Boa tarde, sou o Grafel. É um prazer estar na Rádio Contestado.
0: É sempre um gosto recebê-lo. Falo com o nosso ouvinte.
1: Luciano da Torre das Varjas.
0: Muito bem-vindo. Vamos à nossa frase.
1: A publicidade é a alma do negócio. Publique na Rádio Contestável, que é um bom investimento.
0: A Rebeca para as despedidas, a dedicatória.
1: É, vai ser para si, para a sua mãe, vai ser para todos os seus colegas, Maria Adília do Coiço, Manuel do Coiço da Paróquia, também para o Sr. António Cravo em Tomar, que eu ouvi há bocado, Sr. Jorgina Tomagal também o ouvi, Sra. Quitéria, tudo bem para vocês, homens vizinhos da Torre das Vargens, vai ser também para o Sr. Manuel Ramos de Vila Velha de Roda, que não tenho ouvido, e também, olha, e obrigado e até à próxima oportunidade, e muito boa noite e obrigado.
0: Também. Obrigado, até uma próxima oportunidade, uma excelente noite e boa audição. Ponto final neste espaço de discos repetidos, às 21 horas, a informação local e regional. Uma ótima noite, bom jantar, continua com a Contestável.

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3: Muito boa noite, são 21 horas.
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5: Dois jovens do Agrupamento de Escolas da Sertã vão estar na Assembleia da República para participarem na Sessão Nacional do Parlamento dos Jovens. A Dulce Cardoso esteve à conversa com Martim Mendes, um dos jovens que vai participar nesta iniciativa.
6: Este ano, a Sessão Nacional do Parlamento dos Jovens do Ensino Secundário vai contar com alunos do Agrupamento de Escolas da Sertã, nomeadamente Martim Mendes, o porta-voz, e Guilherme Henriques. Estes e outros quatro jovens do Agrupamento de Escolas Amato Lusitano, em Castelo Branco, e da Escola Secundária Campos de Mel, na Covilhã, vão representar o Círculo Eleitoral de Castelo Branco naquela sessão a realizar-se na Assembleia da República nos dias 25 e 26 de maio. Os representantes de Castelo Branco foram escolhidos na sessão distrital que aconteceu no passado mês de abril na cidade albicastrense, onde foi aprovado o projeto de recomendação para a sessão nacional este ano sobre o tema literacia financeira. Os jovens contam que desafiou os participantes a refletir sobre a importância da educação financeira, da gestão responsável dos recursos e da tomada de decisões conscientes enquanto cidadãos ativos e participativos na sociedade. O objetivo é ajudar a melhorar os índices de literacia financeira no nosso país, contou à Rádio Contestável o aluno sertaginense Martim Mendes.
7: Nós vamos defender as medidas para melhorar a literacia financeira em Portugal. Como é sabido, em Portugal a literacia financeira, os índices são muito baixos, portanto acho que é algo muito grave e por isso nós temos de começar a melhorar isso, e as propostas que nós levamos ao Parlamento é para melhorar os índices de literacia financeira em Portugal.
6: Martim Mendes e a sua equipa desenvolveram um conjunto de medidas que esperam ver aprovadas e implementadas, como por exemplo um projeto que pretende dar ideias a pequenos empreendedores para desenvolverem o seu negócio.
7: Nós temos uma medida que é o negócio na tua rua, em que nós damos ideias, por exemplo, para pequenos empreendedores, por exemplo, associações que tenham projetos, e nós damos dicas de como é que elas podem desenvolver isso, portanto, dando um pouco de experiência empreendedora ao jovem para que ele comece desde cedo a ter esse conhecimento.
6: Os alunos Guilherme Henriques e Diogo Cardoso, da Sertã, este último como jornalista, acompanham Martim Mendes nesta aventura. No distrito de Castelo Branco, o programa Parlamento dos Jovens envolveu 340 alunos, 4.665 eleitores inscritos, 3.474 votantes, 34 listas e 73 turmas, números que evidenciam uma forte mobilização da comunidade educativa em torno da participação democrática. De recordar que o Parlamento dos Jovens é uma iniciativa da Assembleia da República que visa promover a educação para a cidadania e estimular o interesse dos jovens pela participação cívica e pelo debate democrático. A coordenação do programa é assegurada pela Assembleia da República em articulação com várias entidades parceiras, entre as quais o Instituto Português do Desporto e da Juventude.
5: Alunos do Agrupamento de Escolas da Sertã vão debater a literacia financeira nos jovens na sessão nacional do Parlamento dos Jovens. Os bombeiros de Pampilhosa da Serra acabam de receber, por parte do município, de um total de 10 rádios portáteis Siresp e ainda de 2 sistemas de comunicação via satélite destinado ao quartel-sede e outro à secção de Unhais, o Velho. O Serviço Municipal de Proteção Civil passou também a dispor de 5 rádios Siresp e de um sistema Starlink, o que facilita a comunicação e a coordenação entre este serviço e os demais agentes da Proteção Civil a nível municipal e regional. Recorde-se que este investimento resulta de uma candidatura da região metropolitana de Coimbra no âmbito do investimento territorial integrado com financiamento de Portugal 2030 e visa implementar uma estratégia integrada de reforço da capacidade de resposta aos principais riscos que afetam o território. A disponibilidade destes equipamentos tecnológicos permite melhorar a capacidade de resposta integrada dos vários agentes da Proteção Civil, assegurando a utilização eficaz de sistemas de comunicações críticos em contexto de acidente grave ou catástrofe, particularmente em cenários de falha ou indisponibilidade das redes de comunicações convencionais. A antena Starlink, com ligação direta via satélite, permite assegurar mais autonomia, eficácia, robustez e resiliência nas comunicações, mesmo nas situações mais críticas, garantindo uma ligação estável e, desta forma, a continuidade das operações e a salvaguarda das populações. Entre as principais vantagens da tecnologia está a sua portabilidade. Os equipamentos podem ser transportados em kits móveis e ativados em poucos minutos, permitindo a criação de postos de comando com acesso imediato à internet. A implementação destes meios foi acompanhada por ações de formação e exercícios de simulacro de comunicações, envolvendo os serviços municipais de proteção civil e os corpos de bombeiros dos 19 municípios que compõem a região de Coimbra. Em dezembro do ano passado, recordo que este programa tinha já permitido atribuir 66 conjuntos de equipamentos de proteção individual aos bombeiros voluntários de Pampilhosa da Serra.
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3: Previsão meteorológica para amanhã: período de céu muito nublado, aguaceiros durante a tarde, possibilidade de ocorrência de trovoada durante a tarde, vento em geral fraco, neblina ou nevoeiro matinal e pequena descida da temperatura mínima. Neste momento, Sernaste Bom Jardim com 14 graus.
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1: São 22 horas.
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2: Muito boa noite, são 23 horas.
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4: Dois jovens do Agrupamento de Escolas da Sertã vão estar na Assembleia da República para participarem na Sessão Nacional do Parlamento dos Jovens. A Dulce Cardoso esteve à conversa com Martim Mendes, um dos jovens que vai participar nesta iniciativa.
5: Este ano, a Sessão Nacional do Parlamento dos Jovens do Ensino Secundário vai contar com alunos do Agrupamento de Escolas da Sertã, nomeadamente Martim Mendes, o porta-voz, e Guilherme Henriques. Estes e outros quatro jovens do Agrupamento de Escolas Chamado Lusitano, em Castelo Branco, e da Escola Secundária Campos de Mel, na Covilhã, vão representar o Círculo Eleitoral de Castelo Branco naquela sessão a realizar-se na Assembleia da República nos dias 25 e 26 de maio. Os representantes de Castelo Branco foram escolhidos na sessão distrital que aconteceu no passado mês de abril, na cidade albicastrense, onde foi aprovado o projeto de recomendação para a sessão nacional este ano sobre o tema literacia financeira. Os jovens contam que desafiou os participantes a refletir sobre a importância da educação financeira, da gestão responsável dos recursos e da tomada de decisões conscientes enquanto cidadãos ativos e participativos na sociedade. O objetivo é ajudar a melhorar os índices de literacia financeira no nosso país, contou à Rádio Condestável o aluno de sertaginense Martim Mendes.
6: Nós vamos defender as medidas para melhorar a literacia financeira em Portugal. Como é sabido, em Portugal a literacia financeira, os índices são muito baixos, portanto acho que é algo muito grave, e por isso nós temos de começar a melhorar isso, e as propostas que nós levamos ao Parlamento é para melhorar os índices de literacia financeira em Portugal.
5: Martim Mendes e a sua equipa desenvolveram um conjunto de medidas que esperam ver aprovadas e implementadas, como por exemplo um projeto que pretende dar ideias a pequenos empreendedores para desenvolverem o seu negócio.
6: Nós temos uma medida que é o negócio na tua rua, em que nós damos ideias, por exemplo, para pequenos empreendedores, por exemplo, associações que tenham projetos, e nós damos dicas de como é que elas podem desenvolver isso, portanto, dando um pouco de experiência empreendedora ao jovem para que ele comece desde cedo a ter esse conhecimento.
5: Os alunos Guilherme Henriques e Diogo Cardoso, da Sertã, este último como jornalista, acompanham Martim Mendes nesta aventura. No distrito de Castelo Branco, o programa Parlamento dos Jovens envolveu 340 alunos, 4.665 eleitores inscritos, 3.474 votantes, 34 listas e 73 turmas, números que evidenciam uma forte mobilização da comunidade educativa em torno da participação democrática. De recordar que o Parlamento de Jovens é uma iniciativa da Assembleia da República que visa promover a educação para a cidadania e estimular o interesse dos jovens pela participação cívica e pelo debate democrático. A coordenação do programa é assegurada pela Assembleia da República em articulação com várias entidades parceiras, entre as quais o Instituto Português do Desporto e da Juventude.
4: Alunos do Agrupamento de Escolas da Sertã vão debater a literacia financeira nos jovens na Sessão Nacional do Parlamento dos Jovens. Os bombeiros de Pampilhosa da Serra acabam de receber, por parte do município, de um total de 10 rádios portáteis Siresp e ainda de 2 sistemas de comunicação via satélite destinado ao quartel-sede e outro à secção de Unhais, o Velho. O Serviço Municipal de Proteção Civil passou também a dispor de 5 rádios Siresp e de um sistema Starlink, o que facilita a comunicação e a coordenação entre este serviço e os demais agentes da Proteção Civil a nível municipal e regional. Recorde-se que este investimento resulta de uma candidatura da região metropolitana de Coimbra no âmbito do investimento territorial integrado com financiamento de Portugal 2030 e visa implementar uma estratégia integrada de reforço da capacidade de resposta aos principais riscos que afetam o território. A disponibilidade destes equipamentos tecnológicos permite melhorar a capacidade de resposta integrada dos vários agentes da Proteção Civil, assegurando a utilização eficaz de sistemas de comunicações críticos em contexto de acidente grave ou catástrofe, particularmente em cenários de falha ou indisponibilidade das redes de comunicações convencionais. A antena Starlink, com ligação direta via satélite, permite assegurar mais autonomia, eficácia, robustez e resiliência nas comunicações, mesmo nas situações mais críticas, garantindo uma ligação estável e, desta forma, a continuidade das operações e a salvaguarda das populações. Entre as principais vantagens da tecnologia está a sua portabilidade. Os equipamentos podem ser transportados em kits móveis e ativados em poucos minutos, permitindo a criação de postos de comando com acesso imediato à internet. A implementação destes meios foi acompanhada por ações de formação e exercícios de simulacro de comunicações, envolvendo os serviços municipais de Proteção Civil e os corpos de bombeiros dos 19 municípios que compõem a região de Coimbra. Em dezembro do ano passado, recordo que este programa tinha já permitido atribuir 66 conjuntos de equipamentos de proteção individual aos bombeiros voluntários de Pampilhosa da Serra.
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2: Agora o tempo, a previsão meteorológica para amanhã aponta para período de céu muito nublado, aguaceiros durante a tarde, a possibilidade de ocorrência de trovada também durante a tarde, neblina ou nevoeiro matinal e pequena descida da temperatura. Neste momento, Sernesto Bajardim com 13 graus.
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1: Uma ótima noite para todos. Terça-feira, 12 de maio, é a Linha da Amizade até à 1 da manhã. Pode participar e juntar-se a nós. 274-800-021 é o número de serviço. Também pode enviar a sua SMS pelo 965-109-674. Muito boa noite.
2: Boa noite, Tiago Lourenço de Alcaim.
1: Muito bem-vinda. Vamos à nossa frase. Aliás, vamos aqui ao primeiro tema deste espaço, a sua dedicatária.
2: Olha, para a Suza Alcaiz, nesse beijinho, e para o Manuel Mitre e a Teresa também, e para as Manuelas todas também, e para os Bentinhos, as senhoras para eles, e para o Dona Afonso, a Chavranco também, e para o Sr. Afonso Batalha e para o Paulo Januário. Para toda a gente, estuvo a mediar para eles e para elas, seja tudo um líder. E para os ortos do meio lá conheçam também. E para os taxistas e aos bombeiros. E aos padeiros que estão a fazer as unhas boas também. E para em fazer anos, parabéns. Pode haver alguém a fazer anos. E pedi ar lá para os americanos, estão lá longe também, nos ouvam lá, para o senhor Zé do Porto Santo. E para si, o resto de boa noite, tudo bom, faça boa viagem e até amanhã.
1: Até uma próxima oportunidade, uma ótima noite e boa audição. Seguimos com João Tiago, música nova. Em maio vou ao Santo Santuário.

0: É música nova com João Tiago, em maio vou ao Santo Santuário. Muito boa noite.
1: Ora viva, Hugo, boa noite. Já cá chegou a velhota.
0: Jovem do Tramagal. Muito bem-vinda.
1: Não.
0: É jovem, com certeza. É sempre jovem. Com certeza.
1: Mas com a idade que sou, não me considero a idade que tenho.
0: É jovem, naturalmente.
1: A pena que eu tive foi estar a semanita doente. Mas
0: está a recuperar e vai melhorar.
1: Graças a Deus, certeza. Já está indo bem.
0: Com certeza.
1: Bem ainda não.
0: Mas vai ficar em breve. Vai ficar em breve. Ora, Lucas e Mateus, daqui a pouco, a dedicatária.
1: Olha, vai já para si com um beijinho e um bom trabalho, regressa à sua casa quando acabar o seu programa. É para todos os seus colegas também que tenham uma santa noite e uma boa continuação de semana. Aí já para a Glorinha, que deixa a linha aberta, com um beijinho para ela, que eu gosto muito também de ouvir. Vai também para os meus associados, Valenzão e família, Vila Pedro, um beijinho para essa família toda. Vai também para o Sr. Joaquim Lopes do Pauli. Vai para o Sr. António Manuel da Maria Grande, também com um beijinho para este amigo. Vai para a minha dos Marrados. Vai para o senhor para o caso e Maria Ramos Castelo Branco, as melhoras dela continuam no hospital, e para a família toda também com um beijinho. Vai também para a Maria Afonso do Cacilho de Castelo Branco, vai para a minha priminha e do Castelo de Vida, as melhoras do marido e muita força para ela e para a família que está doente, um beijinho para todos. Vai aqui para Tramagal para o meu amigo da Mancheira, para o Carlinhos também com um beijinho para ele e as melhoras. As melhores para todos os doentinhos, vai também para o Batistério de Bem-Crenças, para a minha grande amiguinha, Natália da Codiceira, que não me pode esquecer desta grande amiga. Um beijinho muito grande, querida. Tudo bom na vida, como eu desejo para toda a minha família, que foi uma amiga que eu arranjei, que não espero, não perco a esperança de estar com ela, e de estar com ela, se Deus quiser. Hugo, um beijinho muito grande para si, um bom trabalho, um regresso à sua casa. Olha, até amanhã, se puder ser, e muito obrigada.
0: Até uma próxima oportunidade, uma ótima noite e boa audição. Lucas e Mateus.

0: Lucas e Mateus, e a próxima participação. Muito boa noite.
1: Olá, boa noite, Hugo.
0: Viva, falo com o nosso ouvinte.
1: Com o Carlos do Calvário Amarante.
0: Muito bem-vindo. Daqui a pouco, o Leandro, a dedicatária.
1: Olha, vai já um abraço já para si, vai para toda a sua família, que tenha uma boa semana, um bom regresso à casa, e vai para todos os trabalhos aí na rádio, vai para todos, estão parabéns, e vai especial para hoje para o meu irmão Eduardo e Cristina, que estão hoje de aniversário de casamento, muitas felicidades para eles, muita saúde que eu desejo, que tenham um dia feliz junto da família, tudo bom, e saúde que eu desejo, e que tenha uma boa semana para eles também, daqui de nós. E vai para a minha mãe e irmãos, e vai também para o BTF Filósofos Vinhos, um abraço para ele e para a esposa, para toda a família e para os pais também, e tem uma boa semana, e vai também para o Miguel e vai para toda a família dele, para os colegas dele, e tem uma boa semana, vai para o senhor António Ramos, um abraço para ele e para toda a família, com os muita saúde, e para o António, vai para também o António Manuel Vila Rosa, para toda a família, com os desejos muita saúde. E vai para a Jorzina, vai para o senhor Carlos Padeiro, vai para o senhor Arthur, e vai para o senhor Justino, para toda a família dele, tenha uma boa semana. E vai para todos os que falam em nosso nome daqui de Amarante. Desejo tudo bom, desejo uma boa terça-feira, uma boa semana que eu desejo. Muita saúde para toda a gente que está a ouvir, e para o Hugo também, e para toda a sua família. E até uma próxima, tá, o Rafael?
0: Até uma próxima oportunidade, uma ótima noite e boa audição.
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0: O Leandro e a próxima participação. Muito boa noite.
1: Boa noite, nosso ouvinho.
0: Ora viva, falo com a nossa ouvinte.
1: Ana Rosa Calvário Amarante.
0: Muito bem-vinda. Vamos receber a Roberta Miranda, a sua dicatória.
1: Vai para o Guinho, vai para toda a sua linda família, vai para a Roseirinho, vai para a Sinha Luís Biscaia e vai para todos que estão de parabéns, vai para os meus filhos, noras e netos, muito especial hoje para o meu filho Eduardo e minha nora Cristina, que estão de aniversário de casamento, faz 25 aninhos, que estão juntinhos, não é? Casadinhos, que Deus os proteja e continue por o mundo sempre a seguir e que assumam sempre cada vez mais e que seja bom até agora. Vai para todos estão de parabéns, vai também para os meus filhos, noras e netos, vai para o Manuel António Lemião, vai também para o Sr. B.T. Figueiredo dos Vinhos, o Sr. António Ramos, também para esse amiguinho, vai também para o Sr. Manuel Vila Rodon, e vai também para a Jorzina, vai para o Sr. Carlos, vai para o Sr. Justino, vai para o Sr. Arturo e para todos que gostam de nos ouvir falar, para quem fala também em nós, para aqueles que não falam, tudo de bom e até amanhã, se quiser. Beijinho, beijinho, tchau e adeus.
0: Fica feita a dicatória, uma ótima noite. Obrigada. E boa audição. Até uma próxima oportunidade, muito boa noite. Seguimos com Roberta Miranda.

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5: É a linha da amizade, a primeira hora, noite de terça-feira, 12 de maio. Rumo ao telefone. Muito boa noite. Muito boa noite, ouvinte.
6: Salve.
5: Viva! É o nosso ouvinte Carlos. Muito bem-vindo. Vamos receber a Mónica Sintra, a dedicatária.
6: Por você, fazendinha, para a minha irmã, as melhores estão no hospital.
5: Rápidas melhoras para todos os doentes. Uma ótima noite e boa audição. Até uma próxima oportunidade. Muito boa noite. Mónica Sintra.

0: Mónica Sintra e a próxima participação. Muito boa noite.
1: Olá, boa noite, o Rafael.
0: Viva, fala agora com o nosso ouvinte.
1: Manuel Ramos, em Vila Velha de Ródão.
0: Muito bem-vindo. Mundo Novo com os Peregrinos. Bem, a propósito para esta terça-feira, 12 de maio, a dedicatória.
1: Olha, vai para a Gabriel de Nunes da Serra, Joaquim Lopes, o Pulo, um abraço amigo, João Geirinha, Manuel Almeida, o Rote Grande, um beijinho a todos, tudo bom, Silvino Pereira das Aradas, vai para o senhor Manuel Mito e para a Dona Teresa, um beijinho para a Dona Teresa, vai para as melhoras para a Maria Ramos, esposa do Carlos Padeiro, e para a filha e para as netas, tudo bom. Vai para a Dona Maria Afonso, Dona Cacilda de Guitarra de Ingresso, um beijinho para as três. Para os meus seis erros, com um beijinho para todas e tudo bom para as familiares. Carlitos de Amarante, um abraço amigo e um beijinho à mãe. Vai para o Manuel António de Rimião, António Manuel Ramos da Marinha Grande, um abraço amigo. O Leonore, um beijinho para ela, para as manas e um abraço ao filho. Natália da Codiceira, com um beijinho, uma noite de descanso. E com tudo bom, e para o José Francisco também um abraço amigo. Vai para a madrinha do Tramagal com um beijinho e as melhoras dela, do Gerro e da filha, tudo bom. Vai para o Manuel Raul do curso, para a Dona Maria Adília também do curso, tudo bom, um beijinho, um abraço. Vai para a família Batete de Figueiró dos Vintes, um beijinho e um abraço para todos. Para a Madalena de Figueiró dos Vintes também, um beijinho, tudo bom. Para a Nina da Roda, um beijinho. Vai para o Carlos Dias de Torres Vedas, um beijinho para as princesas, tudo bom para a família e um abraço para o Carlos. Vai para o Paulo do Leite, Paulo Januário. Vai para a Dona Maria de Lourdes Oliveira de Castelo Vivo, um beijinho, um abraço ao marido com os melhores, Joaquim Dias do Gavião, Joaquim da Serra de Porto Alegre, que vão para essa família. Vai para a Marisa Granja e um beijinho às senhoras, um abraço aos senhores e para o Hugo Rafael, um abraço, um bom regresso a casa e até logo, até amanhã, se Deus quiser.
0: Até uma próxima oportunidade, uma ótima noite e boa audição.

0: O novo Gosto Peregrinos, última participação desta Hora 1. Muito boa noite.
1: E boa noite para toda a auditória. É Carlos Dias, dos Vedras.
0: Muito bem-vindo. Daqui a pouco o José Malhoa, a sua dedicatória.
1: Eu vou dedicar aqui às minhas princesas, vai para o Hugo e para a família, para os seus colegas aí, um bom regresso à sua casa. Vai para o senhor José Manuel Ramos, que eu ouvi agora, um abraço para ele, tudo bom para a família, e vai as melhores para quem esteja mesmo, quem esteja doente rápido, as melhores, que é o caso do filho da dona Georgina, do Tramagal, o Gelo, as melhores e as melhores para a filha. E para quem está doente também, do nosso amiguinho da Rádio Contestado, as melhores deles é que eu desejo, e uma boa noite feliz a todos. Para si, um grande abraço e até à próxima.
0: Um abraço, uma ótima noite e boa audição. José Malhoa nos minutos finais desta Hora 1. Depois das 0 horas vamos recuperar este tema para podermos ouvir a música por completo.

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1: Uma ótima madrugada para todos, quarta-feira 13 de maio, estamos com a hora 2 da Linha da Amizade, recuperamos o tema do José Malhô, a Nossa Senhora Rogai por Nós. Já sabe que pode participar e juntar-se a nós, 274-800-021 é o nosso número de serviço, até à 1 da manhã.

0: acesso ao telefone ao 274-800-021. Muito boa noite.
1: Boa noite.
0: Viva, agora fala com o nosso ouvinte.
1: Opa, pode ser.
0: Participação de Castelo Branco, bem-vindo à antena. Vamos receber a Maria Lisboa daqui a pouco. A sua dedicatória para o tema.
1: Olha, é para dedicar a Dona Georgina Tramagal as melhores da filha do género. Vai para a mulher, ainda se encontra no hospital, ambas mais mal. E vai para a Maria de Lourdes Oliveira, está ouvindo das melhores para ela e para o marido. Vai para a Maria Joaquina Dias do Gavião. Vai para a Maria Joaquina da Ribeira Fernandes. Vai para o senhor Mané Ramos de Vila Velha de Roda. Olha aí, vai para todos os doentinhos que estejam doentes, as melhores para eles e Nossa Senhora de Fátima esteja uma boa noite.
0: Boas melhoras para todos os doentes, uma excelente madrugada e boa audição. Seguimos com a Maria Lisboa.

0: Próxima participação no 274-821. Muito boa noite.
1: Olá, Hugo.
0: Viva, agora falo com a nossa ouvinte.
1: Com a Natália da Cozinheira.
0: Muito bem-vinda. O próximo tema com dedicatória.
1: Para alguém que me está a ouvir, para o Manuel Ramos, que eu acabei de ouvir há bocadinho, e Maria do Rosário e Carlito Vila Velha de Rodo, para o Leonor de Ancião, filho de Manas, para a Jordina de Tramagal, muita saúde para ela, que acabei também de ouvir há bocado, gostei muito da dedicatória dela, tudo bom para a família. Para a Quitéria das Encrenças, para a Maria Adilha e Manuel Raul do Coço, para o Carvalhal, António Costa de Brecha e minha esposa, para a Macieira, Manuela e Vítor. Um beijinho para eles. E para todos um beijinho, uma boa noite e tudo bom. E para ti, olha, um beijinho, um bom regresso a casa e até uma próxima.
0: Muito obrigado, uma ótima madrugada e boa audição. Seguimos com o Arthur e Márcia.

0: Nossa Senhora, Artur e Márcia, próxima participação, muito boa noite.
1: Muito boa noite.
0: Viva, falo agora com a nossa ouvinte.
1: É Madalena Figueiredo.
0: Muito bem-vinda, habitual simpatia e boa disposição. Santos e Pecadores é a sua escolha, a dedicatória.
1: A dedicatória para todos os intervenientes e uma saudação especial para ti e para aquele senhor que costuma também mandar qualquer coisa para mim. E portanto que haja paz, porque este mundo também está a ser um bocado extra mal. E portanto tenhamos todos uma boa noite. Muito obrigada.
0: Muito obrigado, uma excelente madrugada e boa audição. Seguimos com Santos e Pecadores.

0: Santos e Pecadores e a próxima participação. Muito boa noite.
1: Olá, boa noite, Rafael. Boa noite a todos os ouvintes da Rádio Constelo. Falo da Marinha Grande e chamo-me Teimão Ramos.
0: Ora, muito bem-vindo. Vamos receber os Rockset daqui a pouco, a sua dedicatária.
1: Olha, vou dedicar para essa senhora, chamada Nina Rosa, aí perto da Condestável, na zona da Condestável. Vai para as guinarias de avião, vai também para a dona Quitéria em Crença e Família, a dona Maria Rosa de Amarante, me manda um beijinho com devido respeito, um forte abraço ao Sofia Carlos, a Manuel António de Reunião, a dona Justina Soares em Pontes e Família, a Dora e o Sr. Fernando em Figueirão dos Vinhos, a família toda a VT e para aquela gente de Figueirão dos Vinhos, um grande beijinho para a senhora, um grande abraço para os senhores da minha parte. Vai para a dona Jorgina do Tramagal também com um beijinho, um grande abraço ao Sr. Guilherme e as melhoras para ele. Vai também para a Maria de Lourdes Olivenza, de Castelo Rio, um beijinho para essa senhora que é a minha madrinha aí da Rádio Constável. Um forte abraço para o seu marido Carlos, falando em Carlos, a minha do Teixe, Sr. Carlos e as suas princesas em Torres Vedras, o Sr. Carlos Padeiro e família, espero que esteja melhor esta semana, a Dona Maria Afonso também, um beijinho para ela e espero que ela também esteja bem. Vai também para a Joaquim da Serra em Porto Alegre, vai também para a Dona Maria do Poço em Ancião e a sua família. Jorginho de Valedo, Sr. Joaquim Lopes em Paulo, Sr. Diogo Costa dos Santos, vai também para o Jorginho de Valedo, que é as melhores para ele, Sr. António Cravo e família, e o meu grande amigo Nó Ramos, um grande abraço, um beijinho à esposa, e um grande abraço ao seu filho Carlos para si, de seu fã e seu admirador. Desejo-me um bom programa até daqui por cada uma, bom descanso e amanhã que nos encontramos outra vez.
0: Com certeza. Uma ótima noite, uma ótima madrugada e boa audição. Seguimos com Roxette com Vulnerable.

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8: Estamos sempre consigo, é a linha da amizade, hora 2, madrugada de quarta-feira, 13 de maio. Seguimos agora com o tema da Ágata, Nossa Senhora de Fátima. É um pedido da nossa ouvinte de Castelo Branco, ouvinte Maria Afonso, que dedica a toda a linha da amizade com as melhoras para todos os doentes. É a Ágata nos próximos minutos. Uma ótima madrugada para todos. Boa viagem, se vai na estrada. Continuo sempre com a sua rádio.

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0: Ágata, e a próxima participação. Muito boa noite.
1: Olá, Rafael, boa noite.
0: Viva, falo com a nossa ouvinte.
1: É a Maria Dolores Olivença, de Castelo de Vila.
0: Ora, muito bem-vinda à antena. Vamos, daqui a pouco, receber o José António Reis, a dedicatória.
1: Minha dedicatória é para si, com um grande beijinho, para a sua mãe, todos os seus colegas, para a nossa querida Maria de Rosária, para o seu Torres e para os seus netinhos, que sejam felizes na vidinha deles. Para os meus priminhos, ó, prima Gina, Georgina, Georgina, gostei muito de falar consigo, minha querida, obrigada. Mais um beijinho, o mando e as melhores dos seus, querida. Para a prima Dina, também para os seus queridos netinhos, a Isabelinha, Maria Rosa, meus afilhados, Dora, Fernando, vocês nunca mais me disseram nada, meus queridos, um beijinho. Para a minha afilhada António Ramos, da Marinha Grande, um beijinho. Para o casal Ramos e a Velha de Roda, um beijinho para os três, especialmente para o vosso Carlitos, que esteja bem de saúde, deve estar. E vai para o Sr. Joaquim Lopes do Paú, para a minha mana Emina da Emina de Marrados, não sei se ela está a ouvir a rádio, né? Se não, um beijinho, mana. Olha, vai para o Carlos de Castelo Branco, Carlos, um beijinho, as melhoras para a Maria e para a Ana, também um beijinho para ela, espero que a Maria esteja melhorzinha, Carlos. E para o Carlos da Mira do Tejo, e pronto, e vai para todos os doentinhos, se alguém que eu não digo o nome, mas conta a intenção, estão a ouvir, manda um beijinho para todos. E para o meu marido, as melhoras, e para o meu primo e para a senhora Joana, e as melhoras também para mim, que eu estive a morrer agora há bocadinho, estive muito mal. Até amanhã, se Deus quiser, e um beijinho grande.
0: Rápido, as melhoras para todos os doentes, uma ótima madrugada e boa audição, juntamos a este tema. Também a SMS, a mensagem da nossa ouvinte Hermina Sur de Marrazes, que dedica o tema com muito carinho para toda a linha da amizade, vai para a Mana, a Lourdes de Olivença, para a Fernandinha e para todos os ouvintes.

0: Mais uma participação, muito boa noite.
1: Então,
0: viva, falo com o nosso ouvinte.
1: Manuel Rubio, Santo Tiago, para cá, de São Antônio do Corvo.
0: Muito bem-vindo, vamos à sua dedicatória para o próximo tema.
1: A dedicatória é para si e para os seus, como morre essa casa, uma boa madrugada, e para todos os amigos e amigas da linha da amizade. Agora não vou
0: com certeza, citar, é para todos os ouvintes.
1: Posso deixar um para trás.
0: Com certeza, com certeza.
1: E assim é para todos.
0: Muito bem. Fica feita a dedicatória, uma excelente madrugada, bom descanso e boa audição. A habitual pausa comercial, depois o pedido para o nosso ouvinte.
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0: Nossa Senhora, o último telefonema, a última participação no 274-800-021. Muito boa noite.
1: Boa noite, senhora.
0: Falo agora com a nossa ouvinte.
1: Bernardina de Abrantes.
0: Muito bem-vinda. Diogo Pissarra para as despedidas, a dedicatória.
1: A dedicatória para o senhor Hugo, o Borgo dessa casa, o vizinho que passei para a sua mãe. E vai para todo o nosso auditório, para todas as pessoas que é costume dedicar, para os meus filhos, para as minhas netas e para o meu pequenino, as melhoras para todos os doentes, e uma boa noite para todos, um beijinho para todos, um beijinho à Maria Ramos e as melhoras, e cumprimentos lá para casa, para a Dona Lourdes e as melhoras do Sr. Carlos, e para todos os nossos doentes, que desde Nossa Senhora de Fátima os acompanhe, e lhe dei a santas melhoras. E para o Sr. Hugo, olha, até amanhã, se Deus quiser.
0: Até uma próxima oportunidade, uma excelente madrugada e boa audição. O Diogo Pissarra no final deste espaço. Depois da 1 da manhã, a música vai passar por completo. Uma ótima madrugada para todos, bom trabalho, bom descanso, bons sonhos, boa viagem, sai na estrada.

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